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0: Olá, meus queridos irmãos, boa noite, a paz do Senhor Jesus. Estamos juntos neste sábado para mais um Momento de Oração aqui pela Rádio TV Manaim, também pelo YouTube e também pela frequência 100.3 FM em todo o Vale do Aço, Zona da Mata Mineira. Como sabemos, mas vale a pena falar novamente, esse momento de oração é de segunda a sábado, sempre à noite, aqui pela Rádio TV Manaim, para que possamos finalizar o final do dia na presença do Senhor. Já tivemos o culto da madrugada, culto meio-dia, e agora esse momento de oração para dormirmos tranquilamente, para que possamos descansar, né, depois de mais um dia de trabalho, na presença do Senhor. Deixa eu apresentar aqui os nossos pastores dessa noite. Pastor Fabiano Polonini está conosco aqui. Pastor, seja bem-vindo. Boa noite, a paz do Senhor.
1: Boa noite, a paz do Senhor, Kleber, todos os pastores aqui presentes e a todos que participam conosco. Uma alegria imensa estar aqui, findando mais esse dia na presença do Senhor.
0: Muito obrigado. Pastor Francisco Damiani também conosco aqui, mais uma vez. Pastor, seja bem-vindo. Boa noite, a paz do Senhor.
2: Boa noite, Kleber. Boa noite a você que está conosco nessa audiência e a todos que participaram conosco.

0: Gosto desse culto demais, um findasse de um dia.
1: Pastor Mauro Fraga, também conosco aqui. Pastor, orar sempre faz bem, né? Orar, a palavra diz assim, orar sem cessar. É o que nós estamos fazendo aqui pela Rádio Manem, TV Manem, orando sem cessar. E temos agora esse momento de oração, onde temos a oportunidade de falar com Deus. Fala, Senhor, pastor.
2: A paz do Senhor, Kleber, a todos que estão conosco nos ouvindo. É, realmente é um momento especial, né? Gratidão a Deus por mais um dia que se finda e até aqui nos sustentou o Senhor.
1: Graças a Deus.
2: Deus abençoe todos que estão conosco.
1: E o pastor Jonas Pelissari. Pastor Jonas, para quem não conhece, pastor Jonas está ali na região aqui de Vila Velha, ali em Retiro do Congo, nossos queridos irmãos ali do Retiro do Congo. Seja bem-vindo, pastor Jonas, a paz do Senhor.
3: Pai, sou Kleber, pai, Senhor, a todos que estão conosco, lembrando que a oração é o remédio da alma, né?
1: É verdade.
3: Nós vamos praticar isso.
1: Aleluia. Devidamente apresentados, nossos pastores convidados dessa noite, eu vou pedir mais uma vez ao pastor Francisco Damiani para que possa estar clamando ao Senhor para darmos início a esse momento de oração.
0: Amém. Você que está conosco, vamos nesta hora nos posicionar diante do Senhor para fazermos o nosso clamor pelo sangue de Jesus. Senhor Deus e Pai, mais uma vez, Senhor, diante do teu altar, nós clamamos pelo poder do sangue eterno de Jesus, pedindo perdão, a libertação, a comunhão, as vestes alvas, para entrarmos na tua presença, diante do teu trono, porque aí sabemos, ó Deus, que estão as bênçãos, as vitórias para cada um de nós. E por isso nós clamamos a ti, e pela fé já entramos na tua presença, em nome de Jesus. Amém.

0: Senhor, nós glorificamos o teu nome por já obtermos perdão das nossas falhas, pela comunhão restabelecida.
1: Glória a Deus.
0: Pelo refrigério, Senhor, que já sentimos da tua presença. Te adoramos em nome de Jesus.
1: Amém. Amém.
2: Eu gostaria de deixar um salmo aqui nessa noite.

0: O Salmo 28, verso 6, assim: Bendito seja o Senhor, porque ouviu a voz das minhas súplicas. O Senhor é a minha força, meu poder, meu escudo. Nele confiou o meu coração e fui socorrido. Por isso, o meu coração salta de prazer. É isso. Estamos aqui nessa noite, porque Deus tem ouvido o clamor da igreja. E o nosso coração, ele salta de prazer nessa noite, porque o nosso Deus tem nos abençoado. Ele é bom o tempo todo. E o tempo todo, ele é bom. Nós vamos dar início agora às intercessões, às orações. Eu pedi ao pastor Francisco para dar início às intercessões dessa noite. Em seguida, o pastor Mauro. E em seguida, o pastor Jonas.
1: Nós vamos orar nessa hora ao Senhor. Senhor Deus, nós queremos te pedir uma coisa nessa noite. Que o Senhor nos dê o descanso. Que o Senhor nos dê a bênção que necessitamos de ti.
0: Amém.
1: E também queremos te pedir, Senhor, como estamos neste mês da festa da dedicação,
0: sim,
1: que o Senhor nos dê um coração grato, um coração cheio de fidelidade, e que a nossa dedicação, ela possa ser total para o Senhor. Abençoe, Senhor, nos dê um descanso, nos dê uma bênção nesta noite, renova as nossas forças física e a espiritual, para que possamos a cada dia glorificar o Senhor. Oramos em nome de Jesus.
0: Amém. Senhor Deus, também oramos, apresentando os lares, as famílias que estão conosco, Pai querido, através desse momento da noite, que o Senhor possa abençoar, guardar, acampar os seus anjos. Os seus anjos em cada um dos lares.
1: Amém.
0: Dar a tua paz, dar a tua bênção ao findar-se mais um dia. Nós oramos, meu Deus, pelos lares e famílias, em nome do Senhor Jesus. Amém.
2: Amém, Senhor.
3: Senhor, nós queremos suplicar uma bênção também por esses que estão passando pela prova da enfermidade. Isso, Senhor, não venha atrapalhar, Senhor, a noite, mas que seja uma experiência. O Senhor, que é o médico dos médicos, possa visitá-los nesta noite, dando a certeza de que o cuidado do Senhor não falta. Abençoa, Senhor, também aqueles que são os cuidadores, que cuidam dos enfermos.
1: Amém.
3: Sim, Senhor, dê a eles a sabedoria, a força. Pai querido, que em tudo teu nome seja glorificado.
1: Sim, Senhor.
3: Abre as portas para aqueles que precisam de tratamentos. Senhor Deus, e coloca de pé, Senhor, na tua presença.
1: Sim, meu Deus.
3: Oramos, ó Pai, em nome do Senhor Jesus.
1: Amém.
3: Amém.
1: Amém.
0: Agora você que está em casa, eu quero convidar você a colocar diante do Senhor a sua necessidade pessoal. É momento de oração. Música.

Amém, meus irmãos, a paz Senhor mais uma vez, e nós leremos, como já foi dito, no livro dos Salmos, é o 39, versículo 7, que diz assim: Agora, pois, Senhor, que espero eu? A minha esperança está em Ti. Meus irmãos, é uma pergunta que o salmista faz, após ele discorrer nos primeiros versículos de alguns tópicos em que ele meditou sobre as suas fragilidades, suas necessidades, não apenas dele, mas do ser humano em si, das vaidades das coisas terrestres. E diante desse panorama, vendo as limitações dele e de todos, ele faz essa pergunta. Pergunta muito consciente, inclusive, quando você se depara com as suas limitações e a grandeza do Senhor. Ele percebeu que não tinha em quem esperar ou em que confiar a sua vida que não fosse o Senhor. Ele diz: Agora, pois, Senhor, que espero eu? Após refletir sobre as necessidades, sobre as limitações, sobre tudo aquilo que

0: está, nos cerca nessa vida, que espero eu. E assim nós chegamos ao final de um dia também. Quantas atitudes tomadas durante o dia, quantos planos feitos, de repente alguns executados e outros não. Quantas expectativas, algumas expectativas atendidas, outras não. Tudo isso faz parte das limitações do dia a dia, fazem parte das limitações nossas como seres humanos. Mas o que importa para nós é que chegamos ao final de mais um dia e até aqui nos ajudou o Senhor. O Senhor esteve e está e continuará com as mãos estendidas sobre nós. O Senhor é a nossa garantia. Então ele refletiu tudo isso e faz a pergunta para si mesmo: agora, Senhor, o que espero eu? Eu vou confiar em que ou em quem? Eu vou confiar nos meus planos, nas minhas estratégias? Senhor, o que espero eu? Nós confiamos em ti. Então ele diz isso: agora, Senhor, o que espero eu? A minha esperança está em ti. Então estamos chegando ao final de mais um dia e temos a mesma esperança do salmista. Nós reconhecemos as nossas limitações e é por isso que nós depositamos a nossa confiança no Senhor e é por isso que esperamos no Senhor. A minha esperança está em ti. E isso, irmãos, essa confiança, essa esperança estando no Senhor, nos dá condições de agora deitarmos e dormirmos e passarmos uma noite em descanso nas mãos do Senhor, sabendo que o Senhor está à frente de todas as coisas. A minha esperança, a sua esperança, meu irmão, minha irmã, está no Senhor. O que esperamos? Nós temos uma esperança. Vamos passar essa noite e tantas outras quanto o Senhor nos permitir. Mas esperamos que um dia nós vamos acordar nos braços do Senhor na eternidade.
1: Glória a Deus.
0: Bem, vamos orar ao Senhor, vamos encerrar esse culto do fim desse dia. Senhor, nós te adoramos, nós te bendizemos, porque nós confiamos e nós esperamos no Senhor. O Senhor é a nossa garantia, o Senhor é o nosso socorro, o Senhor é a nossa segurança. O Senhor é o Deus ontem, hoje e eternamente, por isso que nós depositamos as nossas vidas em ti. Por isso que certamente passaremos mais uma noite descansados em ti, pois vale a pena esperar em ti. Te bendizemos, aceita, portanto, este culto na tua presença e nos dá essa noite de sono agradável nas tuas mãos, em nome de Jesus. E dizemos que a graça maravilhosa do nosso Senhor e Salvador Jesus Cristo, o amor incomparável de Deus, nosso eterno Pai, a comunhão, as doces, ternas, santas consolações do Espírito Santo de Deus, repouse sobre a Igreja amada do Senhor, agora até a vinda gloriosa e tão esperada do Senhor Jesus. Amém. Amém.

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1: A conta de água vai ficar mais cara para moradores de 52 cidades do estado do Espírito Santo a partir deste mês de setembro. O reajuste de 6,99%

0: 5% vale para todos os municípios que têm os sistemas de água e esgoto ligados à Companhia Espírito Santense de Saneamento, a CESAN. O percentual foi aprovado pela Agência de Regulação de Serviços Públicos do Espírito Santo por meio da resolução número 107 de 30 de julho deste ano. A resolução traz o resultado da segunda revisão tarifária periódica da CESAN. Esse valor é referente apenas ao primeiro ano do ciclo. Segundo a resolução, a tarifa passa de 5,84 por metro cúbico para 6,25 por metro cúbico e é uma trajetória de diferimento prevista para os dois anos subsequentes, ou seja, novos aumentos devem ocorrer em 2027 e 2028. A nova resolução também muda as regras da chamada taxa de disponibilidade. Ela é cobrada de imóveis que não estão ligados à rede da CESAN, mas que ficam em ruas onde a rede de esgoto já está disponível para a ligação. Pelo novo texto, mesmo que o imóvel tenha fossa, a cobrança passa a valer quando a ligação for considerada factível, com viabilidade técnica e econômica. A resolução estabelece ainda que o pagamento da taxa não elimina a obrigação legal de conectar o imóvel à rede pública. Nos casos em que for comprovada inviabilidade técnica ou econômica da ligação, a cobrança não será devida.
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1: Piscar os olhos repetidamente, fazer movimentos involuntários com a cabeça ou emitir sons como pigarros e tosses são alguns dos sintomas da síndrome de Tourette. A condição neurológica é caracterizada principalmente por tiques motores e vocais que acontecem de forma súbita, rápida e repetitiva. Em alguns casos, os sintomas podem se intensificar em situações de estresse, ansiedade ou cansaço. Agora, um projeto de lei pode mudar a forma como os direitos dessas pessoas são reconhecidos no Brasil. O projeto de lei 1376/25, que cria a Política Nacional de Proteção dos Direitos da Pessoa com Síndrome de Tourette, prevê que pessoas com a condição possam ser equiparadas a pessoas com deficiência. Mas o diagnóstico por si só não será suficiente para garantir automaticamente esses direitos. O projeto aguarda a sanção presidencial. Na prática, será necessário comprovar de que maneira a síndrome afeta a vida da pessoa e quais barreiras ela enfrenta no dia a dia. A avaliação pode considerar aspectos como comunicação, interação social, estudos, trabalho e necessidade de adaptações. Os especialistas orientam que o primeiro passo para quem pretende buscar algum direito é reunir documentos que comprovem não apenas o diagnóstico, mas também os impactos provocados pela condição. Laudos, relatórios, exames, registros de tratamentos e acompanhamentos podem ajudar nesse processo.
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1: A Agência Reguladora dos Estados Unidos aprovou uma pílula para o câncer de pâncreas metastático. A pílula é indicada para adultos diagnosticados com adenocarcinoma, após pelo menos um tratamento sistêmico ou quando o paciente não pode usar combinações desses remédios. Segundo a Agência Reguladora americana, a decisão foi tomada há cerca de 6 meses e meio antes da data prevista para a conclusão da análise regulatória. A agência afirmou que a autorização cria uma nova opção para pacientes com uma doença de tratamento historicamente limitado. A aprovação de hoje oferece uma nova opção fundamental para pacientes diante de um câncer extraordinariamente difícil e historicamente complicado de tratar. O estudo foi apresentado em um congresso de oncologia. Os resultados do medicamento foram apresentados em junho durante uma sessão plenária da American Society of Clinical Oncology. O tratamento praticamente dobrou a sobrevida mediana em comparação com a quimioterapia. A sobrevida mediana indica o tempo em que metade dos pacientes apresentou progressão da doença sem representar uma média aritmética. De acordo com os oncologistas, a terapia-alvo atua sobre mutações do gene RAS, presentes em cerca de 90% dos casos de câncer de pâncreas, tanto em tumores iniciais quanto em doença avançada. Esta é a primeira terapia-alvo a demonstrar ganho de sobrevida global no cenário de câncer de pâncreas metastático, que não tem possibilidade de cura.
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de Jesus era tudo para a autora deste hino, que sempre dedicou-se muito ao estudo das Escrituras. Ela gostava de estudar o significado dos nomes bíblicos, mas o nome de Jesus, que ela estudara profundamente, é que era sua força. Quando foi questionada acerca da sua disposição alegre, apesar de suas grandes dificuldades físicas, ela respondia:

assinatura muito especial. 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Este hino foi musicado por um capacitado compositor e publicador. Foi um hino intensamente usado nas campanhas de grandes evangelistas. Apareceu pela primeira vez no hinário Pure Gold, Ouro Puro, editado em 1871. A compositora da letra nasceu em Petersburg, estado de Nova York. Converteu-se juntamente com sua irmã. Pouco tempo depois, as duas foram as principais responsáveis pela formação de uma igreja evangélica na sua cidade. Mudando-se para a cidade de Nova York depois do seu casamento, a autora continuou o serviço cristão com muito zelo. Embora se tornasse inválida e tivesse de passar muito tempo na cama, sua casa foi ponto de encontro de pregadores, obreiros e evangelistas. O brilho da sua experiência cristã foi uma inspiração para todos que a conheciam. Escreveu inúmeros gospel songs, de grande aceitação na sua época. Entretanto, somente Nome Bom, Doce a Fé, escrito 4 anos antes da sua morte, continua a fazer parte de muitos hinários ao redor do mundo.

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1: Você sabia que é possível treinar o cérebro para funcionar melhor?
2: Sim,
1: mas existem limites. Nosso cérebro possui uma capacidade chamada de neuroplasticidade que permite que ele se modifique, reorganize em resposta às experiências, à aprendizagem e aos estímulos que recebe ao longo da vida. É graças a ela que conseguimos aprender a ler, dirigir e criar estratégias para lidar melhor com algumas dificuldades. Quando uma criança está aprendendo a ler, por exemplo, aquilo que inicialmente exige enorme esforço vai se tornando mais automático com a prática. O cérebro fortalece determinadas conexões e passa a realizar aquela tarefa de maneira mais eficiente. O mesmo acontece quando aprendemos um novo idioma ou treinamos uma habilidade repetidamente. Isso mostra algo muito interessante. O cérebro não é uma estrutura pronta e imutável. Ele está em constante interação com aquilo que vivemos. Mas existe uma diferença importante entre dizer o que o cérebro pode mudar e dizer que podemos transformar qualquer característica apenas com esforço ou força de vontade. Uma pessoa com TDAH, por exemplo, pode aprender estratégias para organizar melhor a sua rotina, manejar distrações, planejar tarefas e controlar impulsos. Isso, porém, não significa que ela deixou de ter TDAH porque treinou o cérebro ou se esforçou o suficiente. Da mesma forma, uma criança com uma dificuldade específica de aprendizagem pode avançar muito quando recebe intervenção adequada.
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1: Pacientes em tratamento contra câncer de pulmão pelo Sistema Único de Saúde, o SUS, terão acesso a partir de outubro a 3 novos medicamentos: brigatinib, gefitinib e durvalumab. Segundo o Ministério da Saúde, os remédios serão incluídos na rede pública por meio de uma política federal de assistência farmacêutica oncológica. O Ministério estima que muitos pacientes sejam atendidos com os três medicamentos. Consideradas terapias de alta tecnologia, as medicações podem custar até R$ 643 mil por ano na rede privada. O brigatinib e o gefitinib são terapias alvo orais, ou seja, atuam diretamente em alterações específicas das células cancerígenas. Segundo o Ministério da Saúde, os medicamentos podem ser administrados na casa do paciente e apresentam menor incidência de eventos adversos em comparação aos esquemas convencionais de quimioterapia. Já o durvalumab estimula o sistema imunológico a combater os tumores cancerígenos. O medicamento é indicado para pacientes com câncer de pulmão em estágio 3, que não podem ser tratados com cirurgia. Os três remédios serão financiados integralmente pelo governo federal a partir da implementação da assistência farmacêutica oncológica, criada para ampliar a oferta de tratamentos pelo SUS. A estimativa é de que mais de 100 mil pessoas sejam contempladas pela assistência farmacêutica oncológica, com orçamento anual de R$ 2,1 bilhões.
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1: Eu quero saudar a todos aqueles que estão nos vendo e ouvindo com a paz do Senhor Jesus. A mensagem, a palavra do Senhor se encontra no livro de Atos dos Apóstolos, capítulo 3, no verso 1 em diante. E Pedro e João subiam juntos ao templo à hora da oração à nona. E era trazido um varão, e desde o ventre de sua mãe era coxo, o qual todos os dias punham à porta do templo chamada Formosa para pedir esmola aos que entravam. Meu querido, meu amado, que nos ouve, que nos vê nesse momento. Nós sabemos que a necessidade do homem é a falta de Deus. A falta de Deus faz com que a sua alma tenha sede. E a sede, ela é uma necessidade que existe na alma de todo aquele que foi criado por Deus. E nós somos criação do Senhor nosso Deus. Sabemos que aquele rapaz, naquele momento, na hora nona, a hora da oração, a hora da comunhão, estava na Porta Formosa, como fazia todos os dias. E ali ele aguardava sempre ser saciada a sua sede, a sua fome, aquilo que era material. Todos os que entravam tinham necessidades também, porque ninguém sobe ao templo na hora nona se não for para buscar a Deus e sedentar a sua alma. Da mesma forma, naquele dia aconteceu algo muito especial. Dois homens, que se olhássemos eram homens comuns, mas eram homens que viveram com Jesus e que agora cheios do Espírito Santo subiam à oração para buscar a Deus no templo. E quando não naquela tarde, para muitos uma surpresa, mas para aqueles dois, um encontro com aquele homem à Porta Formosa, um coxo, que há muito tempo ali estava, todos os dias sendo levado pela sua mãe, encontraram-se com ele. E da mesma forma como todos os que passavam ali, tantos peregrinos ali passaram, ele estende a sua mão

0: e pede uma esmola, para que mais uma vez a sede e a fome daquilo que ele via do seu corpo pudesse ser saciado e sedentado. Mal sabia ele que, na verdade, aqueles dois homens que estavam ali não eram homens quaisquer, ou qualquer homem, mas eram dois homens que tinham uma experiência, tinham algo a mais. Não que possuíssem deles por geração própria, mas eles carregavam em si algo que transformaria a vida daquele coxo. E foi naquele encontro tão maravilhoso que eles olharam para ele e o convidaram para olhar para eles. E deram a ele o que mudou, o que transformou a sua vida, dizendo: não temos ouro nem prata, não temos o que o mundo pode te dar, não temos o que o material pode gerar para você, não temos aquilo que pode saciar ou dessedentar a sua carne, mas o que nós temos vai saciar a sua sede, a sua alma para sempre. Levanta em nome de Jesus. Também aqui eu posso dizer para você, meu querido e amado, que está nos ouvindo, que está nos vendo, saiba que o Senhor te trouxe a ouvir essa mensagem, porque Ele viu dentro de você a necessidade, a sede, a fome de algo que pudesse transformar a sua vida. Talvez você esteja há quanto tempo, como aquele homem na porta do templo, perto, ouvindo falar de Jesus, ouvindo falar da misericórdia, ouvindo falar do socorro. Quantas vezes você já não ouviu isso? Mas neste momento, nesta hora, eu quero te dizer que, em nome de Jesus o Nazareno, se você crer, ele vai transformar a sua vida. Saiba que quando isso adentrou nos ouvidos e no coração daquele homem, a fé foi gerada. E a Bíblia fala que ele saltou para dentro do templo, glorificando a Deus. Porque é assim: aquele que encontra e recebe o que vem em nome de Jesus, aquele que recebe a palavra que vem da eternidade, ele é transformado e adentra a casa do Pai e entra a presença do Pai. E a sua vida agora é louvor e glorificação a Deus. Saiba você que nos ouve, que nos vê, que Jesus quer fazer com você isso agora. Que Deus possa te abençoar, que você possa recebê-lo e ser uma nova criatura na presença dele. Que Deus te abençoe.
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1: Estou desempregado. Posso continuar pagando INSS? Se você está desempregado, saiba que você pode sim continuar contribuindo para o INSS. Mas é importante você entender como você precisa realizar essas contribuições. Bom, você precisa contribuir como contribuinte facultativo. Muita atenção a essa informação. Você não pode contribuir como contribuinte individual. Cuidado para você não contribuir errado. Por quê? Imagina só se você está desempregado e está recebendo seguro-desemprego. Se você contribuir como contribuinte facultativo, tá tudo certo. Você vai continuar recebendo seu seguro-desemprego, aquele tempo que você está contribuindo vai contar para fins de qualquer benefício previdenciário, principalmente como tempo de contribuição para sua aposentadoria. Agora, se você contribui de forma errada, como contribuinte individual, e se você estiver recebendo seu seguro-desemprego, sabe o que vai acontecer? O seu seguro-desemprego vai ser cessado. Isso acaba que vai te trazer um grande prejuízo, não só para você, mas para todos aqueles que dependem de você. Então, a informação aqui hoje é que você pode sim, mesmo estando desempregado, contribuir para o INSS, mas como contribuinte facultativo, e é muito importante que você faça isso, porque se você precisar de algum benefício nesse período do desemprego, você vai estar amparado, você vai ter uma proteção previdenciária e vai poder desfrutar desses benefícios. E também, esse tempo de contribuição como facultativo, no momento do desemprego, ele vai contar como tempo de contribuição, que é um dos requisitos exigidos para a sua aposentadoria. Então, se você está desempregado, fique bem atento a esta informação. E se você deseja ter mais informações preciosas sobre os seus benefícios previdenciários, continue nos acompanhando aqui na Rádio Manaim e também em todas as nossas plataformas digitais.

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1: Eu quero saudar a todos aqueles que estão nos vendo e ouvindo com a paz do Senhor Jesus. A mensagem, a palavra do Senhor se encontra no livro de Atos dos Apóstolos, capítulo 3, no verso 1 em diante. E Pedro e João subiam juntos ao templo à hora da oração à nona. E era trazido um varão, que desde o ventre de sua mãe era coxo, o qual todos os dias punham à porta do templo chamada Formosa para pedir esmola aos que entravam. Meu querido, meu amado, que nos ouve, que nos vê nesse momento. Nós sabemos que a necessidade do homem é a falta de Deus. A falta de Deus faz com que a sua alma tenha sede. E a sede, ela é uma necessidade que existe na alma de todo aquele que foi criado por Deus. E nós somos criação do Senhor nosso Deus. Sabemos que aquele rapaz, naquele momento, na hora nona, a hora da oração, a hora da comunhão, estava na Porta Formosa, como fazia todos os dias. E ali ele aguardava sempre ser saciado, a sua sede, a sua fome, aquilo que era material. Todos os que entravam tinham necessidades também, porque ninguém sobe ao templo na hora nona se não for para buscar a Deus e descedentar a sua alma. Da mesma forma, naquele dia aconteceu algo muito especial. Dois homens, que se olhássemos eram homens comuns, mas eram homens que viveram com Jesus e que agora, cheios do Espírito Santo, subiam à oração para buscar a Deus no templo. E quando não, naquela tarde, para muitos uma surpresa, mas para aqueles dois, um encontro com aquele homem à Porta Formosa, um coxo, que há muito tempo ali estava, todos os dias sendo levado pela sua mãe, encontraram-se com ele. E da mesma forma como todos os que passavam ali, tantos peregrinos ali passaram, ele estende a sua mão e pede uma esmola para que mais uma vez a sede e a fome daquilo que ele via no seu corpo pudesse ser saciado e descedentado. Mal sabia ele que, na verdade, aqueles dois homens que estavam ali não eram homens quaisquer, ou qualquer homem. Mas eram dois homens que tinham uma experiência, tinham algo a mais. Não que possuíssem deles por geração própria, mas eles carregavam em si algo que transformaria a vida daquele coxo. E foi naquele encontro tão maravilhoso. Eles olharam para ele e o convidaram para olhar para eles. E deram a ele o que mudou, o que transformou a sua vida. Dizendo: não temos ouro nem prata, não temos o que o mundo pode te dar, não temos o que o material pode gerar para você, não temos aquilo que pode saciar ou descedentar a sua carne, mas o que nós temos vai saciar a sua sede, a sua alma para sempre. Levanta em nome de Jesus. Também aqui eu posso dizer para você, meu querido e amado, que está nos ouvindo, que está nos vendo, saiba que o Senhor te trouxe a ouvir essa mensagem, porque Ele viu dentro de você a necessidade, a sede, a fome de algo que pudesse transformar a sua vida.

0: Talvez você esteja há quanto tempo, como aquele homem na porta do templo, perto, ouvindo falar de Jesus, ouvindo falar da misericórdia, ouvindo falar do socorro. Quantas vezes você já não ouviu isso? Mas neste momento, nesta hora, eu quero te dizer que, em nome de Jesus o Nazareno, se você crer, ele vai transformar a sua vida. Saiba que quando isso adentrou nos ouvidos e no coração daquele homem, a fé foi gerada. E a Bíblia fala que ele saltou para dentro do templo, glorificando a Deus. Porque é assim, aquele que encontra e recebe o que vem em nome de Jesus, aquele que recebe a palavra que vem da eternidade, ele é transformado e adentra a casa do Pai e entra a presença do Pai. E a sua vida agora é louvor e glorificação a Deus. Saiba você que nos ouve, que nos vê, que Jesus quer fazer com você isso agora. Que Deus possa te abençoar, que você possa recebê-lo e ser uma nova criatura na presença dele. Que Deus te abençoe.
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1: A conta de água vai ficar mais cara para moradores de 52 cidades do estado do Espírito Santo a partir deste mês de setembro. O reajuste de 6,99% vale para todos os municípios que têm os sistemas de água e esgoto ligados à Companhia Espírito Santense de Saneamento, a CESAN. O percentual foi aprovado pela Agência de Regulação de Serviços Públicos do Espírito Santo por meio da resolução número 107 de 30 de julho deste ano. A resolução traz o resultado da segunda revisão tarifária periódica da CESAN. Esse valor é referente apenas ao primeiro ano do ciclo. Segundo a resolução, a tarifa passa de 5,84 por metro cúbico para 6,25 por metro cúbico e há uma trajetória de diferimento prevista para os dois anos subsequentes, ou seja, novos aumentos devem ocorrer em 2027 e 2028. A nova resolução também muda as regras da chamada taxa de disponibilidade. Ela é cobrada de imóveis que não estão ligados à rede da CESAN, mas que ficam em ruas onde a rede de esgoto já está disponível para a ligação. Pelo novo texto, mesmo que o imóvel tenha fossa, a cobrança passa a valer quando a ligação for considerada factível, com viabilidade técnica e econômica. A resolução estabelece ainda que o pagamento da taxa não elimina a obrigação legal de conectar o imóvel à rede pública. Nos casos em que for comprovada inviabilidade técnica ou econômica da ligação, a cobrança não será devida.
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1: Piscar os olhos repetidamente, fazer movimentos involuntários com a cabeça ou emitir sons como pigarros e tosses são alguns dos sintomas da síndrome de Tourette. A condição neurológica é caracterizada principalmente por tiques motores e vocais que acontecem de forma súbita, rápida e repetitiva. Em alguns casos, os sintomas podem se intensificar em situações de estresse, ansiedade ou cansaço. Agora, um projeto de lei pode mudar a forma como os direitos dessas pessoas são reconhecidos no Brasil. O projeto de lei 1376/25, que cria a Política Nacional de Proteção dos Direitos da Pessoa com Síndrome de Tourette, prevê que pessoas com a condição possam ser equiparadas a pessoas com deficiência. Mas o diagnóstico por si só não será suficiente para garantir automaticamente esses direitos. O projeto aguarda a sanção presidencial. Na prática, será necessário comprovar de que maneira a síndrome afeta a vida da pessoa e quais barreiras ela enfrenta no dia a dia. A avaliação pode considerar aspectos como comunicação, interação social, estudos, trabalho e necessidade de adaptações. Os especialistas orientam que o primeiro passo para quem pretende buscar algum direito é reunir documentos que comprovem não apenas o diagnóstico, mas também os impactos provocados pela condição. Laudos, relatórios, exames, registros de tratamentos e acompanhamentos podem ajudar nesse processo.
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1: A Agência Reguladora dos Estados Unidos aprovou uma pílula para o câncer de pâncreas metastático. A pílula é indicada para adultos diagnosticados com adenocarcinoma, após pelo menos um tratamento sistêmico ou quando o paciente não pode usar combinações desses remédios. Segundo a Agência Reguladora Americana, a decisão foi tomada há cerca de 6 meses e meio antes da data prevista para a conclusão da análise regulatória. A agência afirmou que a autorização cria uma nova opção para pacientes com uma doença de tratamento historicamente limitado. A aprovação de hoje oferece uma nova opção fundamental para pacientes diante de um câncer extraordinariamente difícil e historicamente complicado de tratar. O estudo foi apresentado em um congresso de oncologia. Os resultados do medicamento foram apresentados em junho durante uma sessão plenária da American Society Clinical Oncology. O tratamento praticamente dobrou a sobrevida mediana em comparação com a quimioterapia. A sobrevida mediana indica o tempo em que metade dos pacientes apresentou progressão da doença sem representar uma média aritmética. De acordo com os oncologistas, a terapia-alvo atua sobre mutações do gene RAS, presentes em cerca de 90% dos casos de câncer de pâncreas, tanto em tumores iniciais quanto em doença avançada. Esta é a primeira terapia-alvo a demonstrar ganho de sobrevida global no cenário de câncer de pâncreas metastático, que não tem possibilidade de cura.
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1: Você sabia que é possível treinar o cérebro para funcionar melhor?
2: Sim,
1: mas existem limites. Nosso cérebro possui uma capacidade chamada de neuroplasticidade que permite que ele se modifique, reorganize em resposta às experiências, à aprendizagem e aos estímulos que recebe ao longo da vida. É graças a ela que conseguimos aprender a ler, dirigir e criar estratégias para lidar melhor com algumas dificuldades. Quando uma criança está aprendendo a ler, por exemplo, aquilo que inicialmente exige enorme esforço vai se tornando mais automático com a prática. O cérebro fortalece determinadas conexões e passa a realizar aquela tarefa de maneira mais eficiente. O mesmo acontece quando aprendemos um novo idioma ou treinamos uma habilidade repetidamente. Isso mostra algo muito interessante. O cérebro não é uma estrutura pronta e imutável. Ele está em constante interação com aquilo que vivemos. Mas existe uma diferença importante entre dizer o que o cérebro pode mudar e dizer que podemos transformar qualquer característica apenas com esforço ou força de vontade. Uma pessoa com TDAH, por exemplo, pode aprender estratégias para organizar melhor a sua rotina, manejar distrações, planejar tarefas e controlar impulsos. Isso, porém, não significa que ela deixou de ter TDAH porque treinou o cérebro ou se esforçou o suficiente. Da mesma forma, uma criança com uma dificuldade específica de aprendizagem pode avançar muito quando recebe intervenção adequada.
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1: A Vigilância em Saúde de Fernando de Noronha investiga um surto de intoxicação após o consumo de peixe. O Hospital São Lucas atendeu 8 pessoas, entre moradores e turistas, com sintomas de ciguatera. Todos os pacientes receberam atendimento e tiveram alta. Segundo a Vigilância em Saúde de Fernando de Noronha, os pacientes apresentaram vômitos, dores musculares, redução dos batimentos cardíacos e queda da pressão arterial. A administração de Fernando de Noronha informou que recebeu a notificação de 9 casos suspeitos de doenças transmitidas por água ou alimentos. Desses, 8 são suspeitos de ciguatera, uma intoxicação causada pelo consumo de peixes contaminados por toxinas produzidas por microalgas marinhas. 7 casos estão relacionados a um surto em um restaurante, 6 turistas e um morador da ilha de Fernando de Noronha. Outro caso é de um morador e está relacionado a outro estabelecimento. Os pacientes relataram ter consumido peixe e foram atendidos no Hospital São Lucas. Eles apresentavam sintomas gastrointestinais, além de dormência.

0: O formigamento na pele, queda da pressão arterial, dores musculares, redução dos batimentos cardíacos. Todos apresentaram melhora e receberam alta hospitalar. O estado de saúde dos pacientes é considerado estável. A Secretaria Estadual de Saúde de Pernambuco informou que cerca de 190 casos suspeitos de ciguatera foram registrados na ilha entre 2022 e 2025. Os casos envolvem moradores e também turistas.
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1: Eu quero saudar a todos aqueles que estão nos vendo e ouvindo com a paz do Senhor Jesus. A mensagem, a palavra do Senhor se encontra no livro de Atos dos Apóstolos, capítulo 3, no verso 1 em diante. E Pedro e João subiam juntos ao templo à hora da oração à nona. E era trazido um varão, que desde o ventre de sua mãe era coxo, o qual todos os dias punham à porta do templo chamada Formosa para pedir esmola aos que entravam. Meu querido, meu amado, que nos ouve, que nos vê nesse momento. Nós sabemos que a necessidade do homem é a falta de Deus. A falta de Deus faz com que a sua alma tenha sede. E a sede, ela é uma necessidade que existe na alma de todo aquele que foi criado por Deus. E nós somos criação do Senhor nosso Deus. Sabemos que aquele rapaz, naquele momento, na hora nona, a hora da oração, a hora da comunhão, estava na Porta Formosa, como fazia todos os dias. E ali ele aguardava sempre ser saciada a sua sede, a sua fome, aquilo que era material. Todos os que entravam tinham necessidades também, porque ninguém sobe ao templo na hora nona se não for para buscar a Deus e sedentar a sua alma. Da mesma forma, naquele dia aconteceu algo muito especial. Dois homens, que se olhássemos eram homens comuns, mas eram homens que viveram com Jesus e que agora cheios do Espírito Santo subiam à oração para buscar a Deus no templo. E quando não naquela tarde, para muitos uma surpresa, mas para aqueles dois, um encontro com aquele homem à Porta Formosa, um coxo, que há muito tempo ali estava, todos os dias sendo levado pela sua mãe, encontraram-se com ele. E da mesma forma como todos os que passavam ali, tantos peregrinos ali passaram, ele estende a sua mão e pede uma esmola, para que mais uma vez a sede e a fome daquilo que ele via do seu corpo pudesse ser saciado e sedentado. Mal sabia ele que, na verdade, aqueles dois homens que estavam ali não eram homens quaisquer, ou qualquer homem, mas eram dois homens que tinham uma experiência, tinham algo a mais. Não que possuíssem deles por geração própria, mas eles carregavam em si algo que transformaria a vida daquele coxo. E foi naquele encontro tão maravilhoso, eles olharam para ele e o convidaram para olhar para eles. E deram a ele o que mudou, o que transformou a sua vida. Dizendo, não temos ouro nem prata, não temos o que o mundo pode te dar, não temos o que o material pode gerar para você, não temos aquilo que pode saciar ou sedentar a sua carne,

mas o que nós temos vai saciar a sua sede, a sua alma para sempre. Levanta em nome de Jesus. Também aqui eu posso dizer para você, meu querido e amado, que está nos ouvindo, que está nos vendo, saiba que o Senhor te trouxe a ouvir essa mensagem, porque Ele viu dentro de você a necessidade, a sede, a fome de algo que pudesse transformar a sua vida. Talvez você esteja há quanto tempo, como aquele homem na porta do templo, perto, ouvindo falar de Jesus, ouvindo falar da misericórdia, ouvindo falar do socorro. Quantas vezes você já não ouviu isso? Mas neste momento, nesta hora, eu quero te dizer que, em nome de Jesus o Nazareno, se você crer, Ele vai transformar a sua vida. Saiba que quando isso adentrou nos ouvidos e no coração daquele homem, a fé foi gerada. E a Bíblia fala que ele saltou para dentro do templo, glorificando a Deus. Porque é assim, aquele que encontra e recebe o que vem em nome de Jesus, aquele que recebe a palavra que vem da eternidade, ele é transformado e adentra a casa do Pai e entra a presença do Pai. E a sua vida agora é louvor e glorificação a Deus. Saiba você que nos ouve, que nos vê, que Jesus quer fazer com você isso agora. Que Deus possa te abençoar, que você possa receber e ser uma nova criatura na presença dele. Que Deus te abençoe.

0: e glorificação a Deus. Saiba você que nos ouve, que nos vê, que Jesus quer fazer com você isso agora. Que Deus possa te abençoar, que você possa receber e ser uma nova criatura na presença dele. Que Deus te abençoe.
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1: Uma banca diferente montada no centro de Montanha, uma cidade no norte do Espírito Santo, tem chamado a atenção de quem passa pela praça da cidade. O motivo? Não há vendedor, não há caixa ou qualquer pessoa fiscalizando as vendas. Conhecida como a banquinha da confiança, o negócio funciona sobre uma regra simples: pegar, pagar e confiar. O funcionamento é totalmente focado no autoatendimento. O próprio cliente chega, escolhe o produto que deseja levar, como pães, bolos, biscoitos, faz o pagamento, embala a mercadoria na sacola e o acerto financeiro pode ser feito de duas formas: realizando um Pix através de um QR Code impresso na banca ou depositando dinheiro em espécie diretamente em uma caixinha que fica na loja. A ideia do empreendimento partiu de Telmo Miranda, um motorista profissional que passou mais de 30 anos viajando pelas rodovias do Brasil. Durante as suas viagens, ele costumava observar bancas semelhantes que funcionavam de maneira autônoma nas margens das estradas. Após mudar de emprego, ele decidiu testar o modelo em sua cidade, em Montanha, como uma forma de complementar a renda. A inauguração do espaço ocorreu no mês de agosto e rapidamente repercutiu na internet, gerando uma enxurrada de comentários positivos nas redes sociais. Apesar do receio de que o modelo sem atendente pudesse gerar perdas financeiras, Telmo revelou que até agora não teve qualquer prejuízo.
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1: A cidade de Vitória, capital do Espírito Santo, assumiu pela primeira vez o topo do ranking de competitividade dos municípios do Centro de Liderança Pública. A seleção avaliou 423 municípios com mais de 80 mil habitantes e mostrou quais cidades estão mais preparadas para oferecer boas condições de vida, serviços públicos eficientes e um ambiente favorável para moradores e empresas. Neste ano, Vitória desbancou a sequência de 3 anos de Florianópolis, Santa Catarina, no primeiro lugar. A cidade capixaba também alcançou o topo da seleção entre as capitais. No ano passado, a cidade ultrapassou São Paulo e se tornou a segunda cidade mais competitiva do Brasil. Já no ano anterior, Vitória ocupava a terceira posição do ranking. Outras cidades capixabas que se destacaram no ano passado tiveram resultados diferentes desse ano. Serra e Vila Velha, na Grande Vitória, havia ocupado a quarta e quinta posições, respectivamente, na dimensão instituições. Neste ano, Vila Velha subiu para a quarta posição, enquanto Serra caiu para a 26ª posição. No levantamento deste ano, Vitória somou as notas 81,01 em instituições, 65,72 em sociedade e 54,13 em economia, alcançando o primeiro lugar geral no Brasil. Em 2026, a cidade se destacou especialmente em funcionamento da máquina pública, em que subiu 4 posições e alcançou o topo nacional. Capital humano, em 3º lugar do Brasil, e acesso à saúde, na 5ª posição do país.
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1: Longe das vinícolas italianas e dos vinhedos gaúchos, uma propriedade no norte do Espírito Santo surpreende com parreirais cheios de cachos de uva, crescendo em meio às lavouras de café e desafiando o clima quente típico da região. Entre os cafezais de Conilon e as altas temperaturas acima dos 30 graus, um produtor acreditou nesse cultivo pouco comum em sua propriedade, que fica no interior de Jaguaré, norte do estado do Espírito Santo. A diversificação vai além do cultivo, as frutas se transformam em sucos e até biscoitos. Essa experiência começou em 2018 e hoje já são mais de 400 árvores distribuídas em uma área de quase meio hectare. O desafio

0: Isso surgiu depois que o dono da fazenda conheceu uma propriedade que já trabalhava com a cultura da uva por meio de uma iniciativa de incentivo à produção rural. Ele gostou, achou bonito e decidiu plantar. E tem dado certo. No início, a falta de informações sobre o cultivo e a incerteza sobre o retorno financeiro que a produção daria foram os principais obstáculos. Em vez de depender de apenas de uma única colheita, o produtor trabalha com duas podas anuais, geralmente nos meses de fevereiro e agosto. A quantidade de uva produzida varia conforme as condições climáticas de cada ano, mas o retorno é significativo. A cada safra, o produtor consegue colher de 2 mil a 5 mil quilos de uvas por planta.
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1: O Espírito Santo tem pelo menos 10 concursos e processos seletivos abertos para contratação imediata e formação de cadastro de reserva. São oportunidades para diversos cargos e níveis de escolaridade, com salário que chega a R$ 4.400 mensais. Uma das seleções é a do Conselho Regional de Farmácia do Espírito Santo, que oferece 30 vagas para o cargo de advogado, sendo uma para preenchimento imediato e 29 para formação de cadastro de reserva. O salário é de R$ 3.000, além de outros.

Os benefícios. As inscrições podem ser feitas até o dia 5 de outubro. A Irmandade da Santa Casa de Misericórdia de Vitória anunciou um processo seletivo para a contratação de rádio operador com exigência de nível médio completo. O salário é de R$ 2.200, mais auxílio alimentação de R$ 30 por plantão. A carga horária é de 30 horas semanais em escala de plantão 12 por 60, ou seja, 12 horas de trabalho por 60 de descanso, em turno, diurno ou noturno. Na Prefeitura de Marataízes, no sul do estado do Espírito Santo, as inscrições abertas são para o processo seletivo público que visa preencher 37 vagas de agente comunitário de saúde, cargo voltado a profissionais com ensino médio. O salário é de R$ 3.200. A Universidade do Estado de Santa Catarina abriu 941 vagas

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1: Estou desempregado. Posso continuar pagando INSS? Se você está desempregado, saiba que você pode sim continuar contribuindo para o INSS. Mas é importante você entender como você precisa realizar essas contribuições. Bom, você precisa contribuir como contribuinte facultativo. Muita atenção a essa informação. Você não pode contribuir como contribuinte individual. Cuidado para você não contribuir errado. Por quê? Imagina só se você está desempregado e está recebendo seguro-desemprego. Se você contribuir como contribuinte facultativo, tá tudo certo. Você vai continuar recebendo seu seguro-desemprego. Aquele tempo que você está contribuindo vai contar para fins de qualquer benefício previdenciário, principalmente como tempo de contribuição para sua aposentadoria. Agora, se você contribuir de forma errada, como contribuinte individual, e se você estiver recebendo seu seguro-desemprego, sabe o que, que vai acontecer? O seu seguro-desemprego vai ser cessado. Isso acaba que vai te trazer um grande prejuízo, não só para você, mas para todos aqueles que dependem de você. Então, a informação aqui hoje é que você pode sim, mesmo estando desempregado, contribuir para o INSS, mas como contribuinte facultativo, e é muito importante que você faça isso, porque se você precisar de algum benefício nesse período do desemprego, você vai estar amparado, você vai ter uma proteção previdenciária e vai poder desfrutar desses benefícios. E também, esse tempo de contribuição como facultativo, no momento do desemprego, ele vai contar como tempo de contribuição, que é um dos requisitos exigidos para a sua aposentadoria. Então, se você está desempregado, fique bem atento a esta informação. E se você deseja ter mais informações preciosas sobre os seus benefícios previdenciários, continue nos acompanhando aqui na Rádio Manaim e também em todas as nossas plataformas digitais.

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0: Pacientes em tratamento contra câncer de pulmão pelo Sistema Único de Saúde, o SUS, terão acesso a partir de outubro a 3 novos medicamentos: Brigatinib, Gefitinib e Durvalumab. Segundo o Ministério da Saúde, os remédios serão incluídos na rede pública por meio de uma política federal de assistência farmacêutica oncológica. O Ministério estima que muitos pacientes sejam atendidos com os três medicamentos. Consideradas terapias de alta tecnologia, as medicações podem custar até R$ 643 mil por ano na rede privada. O Brigatinib e o Gefitinib são terapias alvo orais, ou seja, atuam diretamente em alterações específicas das células cancerígenas. Segundo o Ministério da Saúde, os medicamentos podem ser administrados na casa do paciente e apresentam menor incidência de eventos adversos em comparação aos esquemas convencionais de quimioterapia. Já o Durvalumab estimula o sistema imunológico a combater os tumores cancerígenos. O medicamento é indicado para pacientes com câncer de pulmão em estágio 3, que não podem ser tratados com cirurgia. Os três remédios serão financiados integralmente pelo governo federal a partir da implementação da assistência farmacêutica oncológica, criada para ampliar a oferta de tratamentos pelo SUS. A estimativa é de que mais de 100 mil pessoas sejam contempladas pela assistência farmacêutica oncológica, com orçamento anual de R$ 2,1 bilhões.
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nome de Jesus era tudo para a autora deste hino, que sempre dedicou-se muito ao estudo das Escrituras. Ela gostava de estudar o significado dos nomes bíblicos, mas o nome de Jesus, que ela estudara profundamente, é que era sua força. Quando foi questionada acerca da sua disposição alegre, apesar de suas grandes dificuldades físicas, ela respondia: "Tenho uma armadura muito especial. Tenho o nome de Jesus. Nome bom, doce a fé, a esperança do porvir." Este hino foi musicado por um capacitado compositor e publicador. Foi um hino intensamente usado nas campanhas de grandes evangelistas. Apareceu pela primeira vez no hinário Pure Gold, Ouro Puro, editado em 1871. A compositora da letra nasceu em Petersburg, estado de Nova York. Converteu-se juntamente com sua irmã. Pouco tempo depois, as duas foram as principais responsáveis pela formação de uma igreja evangélica na sua cidade. Mudando-se para a cidade de Nova York depois do seu casamento, a autora continuou o serviço cristão com muito zelo. Embora se tornasse inválida e tivesse de passar muito tempo na cama, sua casa foi ponto de encontro de pregadores, obreiros e evangelistas. O brilho da sua experiência cristã foi uma inspiração para todos que a conheciam. Escreveu inúmeros gospel songs de grande

grande aceitação na sua época. Entretanto, somente Nome Bom, Doce a Fé, escrito 4 anos antes da sua morte, continua a fazer parte de muitos hinários ao redor do mundo.

Nós saudamos a todos que participam conosco dessa Escola Bíblica Dominical, da Igreja Cristã Maranata, tantos que estão conosco presencialmente aqui no Manaim, na região de Domingos Martins, no estado do Espírito Santo, quantos que estão online nas nossas plataformas digitais, na rádio e TV Manaim, saudamos com a paz do Senhor Jesus. Daremos início à nossa Escola Bíblica com a oração inicial, e em seguida teremos um período de 10 minutos de louvor, de adoração ao nosso Deus. E às 10h10, entraremos em conexão com todas as nossas igrejas, nas quais os nossos irmãos participam presencialmente dos cultos e estarão também em comunhão conosco. Convido nesse instante os que puderem a estarmos de joelhos para pedir o perdão, a comunhão com o Senhor.

Clamamos, ó Deus, pelo poder que há no sangue de Jesus. Suplicamos o teu perdão, Senhor. Perdoa as nossas falhas. Liberta os nossos corações nessa manhã. Porque queremos ouvir a sua voz. Dá-nos comunhão com o Senhor. Pedimos em nome de Jesus. Amém. Podem sentar. Vamos louvar ao Senhor com o hino 16, Se Andarmos na Luz.

0: glórias a Deus por essa comunhão que já foi restaurada com o Senhor. Um dos pastores fará uma glorificação ao nome do nosso Deus.
1: Senhor, nós glorificamos o teu nome pela comunhão, pela tua graça.
0: Tu és maravilhoso,
1: Senhor. Por tudo aquilo que tu tens realizado em favor da vida de cada um de nós.
0: Glória a Deus.
1: A caminhada da tua igreja. Te bendizemos por esse seminário, Senhor. As bênçãos, as grandes operações que tu realizaste.
0: Glória a Deus.
1: E aquilo que tu tens preparado para nós nesta escola bíblica, em nome de Jesus.
0: Amém. Vamos continuar adorando o nosso Deus com o hino 186. Para quem iremos nós?

Nesse momento, já estamos conectados com todas as nossas igrejas em culto presencial, participando dessa escola bíblica dominical. Saudamos todos os irmãos que estão nas igrejas com a paz do Senhor Jesus. Estudaremos hoje a parte final do sermão do Senhor Jesus, conforme está relatado no Evangelho segundo João, no capítulo 6, dos versos 48 a 69. Diante da exposição do reino de Deus, conforme o Senhor Jesus expressa no final, a reação daqueles que estavam na razão foi não andar mais com Jesus. Eles tinham para quem ir. Todavia, aqueles que optaram por seguir a Jesus, por causa das palavras de vida eterna, puderam afirmar.

Afirmar que creram e conheceram que Jesus é o Cristo, o Filho de Deus. Eu convido para lermos juntos o texto da Palavra de Deus, todos que puderem estarem de pé. Leiamos o Evangelho segundo João, no capítulo 6, dos versos 48 a 51. Diz assim a Palavra do Senhor: Eu sou o pão da vida. Vossos pais comeram o maná no deserto e morreram. Este é o pão que desceu.

dos versos 48 a 51. Diz assim a palavra do Senhor: Eu sou o pão da vida. Vossos pais comeram o maná no deserto e morreram. Este é o pão que desceu do céu, para que o que dele comer não morra. Eu sou o pão vivo que desceu do céu.

Nós saudamos a todos que participam conosco desta escola bíblica, com a paz do Senhor Jesus. E também cumprimentamos os irmãos que estão em Lisboa, no seminário de Lisboa, inclusive o pastor Alexandre, pastor Amadeu e pastor Gerson, que se deslocaram para Portugal para participarem deste importante seminário que está ocorrendo lá. Então, os cumprimentamos, inclusive os pastores que lá estão, com a paz do Senhor Jesus. Dando sequência à palavra já mencionada pelos textos que o pastor Júlio colocou no quadro, que são os versos 49 e 50 do capítulo 6 de João, esses textos falam do maná, o alimento que caiu do céu e que serviu para alimentar o povo de Israel durante a jornada no deserto. Mas isso não impediu que eles morressem. A finalidade do maná era dar-lhes o sustento até a chegada prometida, quando o maná cessaria após colherem as novidades da terra. Agora, os seus filhos, seus descendentes, estavam diante de Jesus, tendo a oportunidade de comer o alimento que verdadeiramente desceu do céu, para alimentá-los para a vida eterna, como Jesus se expressou nos versos 50 e 51, que nós vamos ler. Vou botar na tela. Este é o pão que desce do céu, para que o que dele comer não morra. Eu sou o pão vivo que desceu do céu. Se alguém comer deste pão, viverá para sempre. E o pão que eu lhe der é a minha carne, que eu darei pela vida do mundo. Hoje podemos comer do pão vivo, pois nos alimentamos da palavra de Jesus, pela qual ele nos fala todos os dias, pelo seu Espírito Santo, por meio dos dons espirituais. A igreja que tem vida é aquela que se alimenta da palavra de Deus, revelada pelo Espírito Santo. Jesus, como o pão da vida, nele se cumprem várias profecias do Velho Testamento, pois ele era o pão que estava ali profetizado. Em Gênesis, ele é profetizado quando o Egito passava fome e José tinha pão para dar, apontando para Jesus que tem o pão da vida enquanto o mundo perece de fome. Esse é o sentido quando Jesus dá o pão da vida. Agora,

Jesus como o pão da vida. Então, o texto diz assim, em Gênesis: havendo, pois, fome sobre toda a terra, abriu José tudo o que havia, em que havia mantimento. No tabernáculo, agora falando como Jesus diretamente, o pão da vida. No tabernáculo, ele estava profetizado no pão da mesa dos pães da proposição. O texto: sobre a mesa porás o pão da proposição perante a minha face perpetuamente. Também no maná escondido dentro da arca da aliança. Também em Êxodo, disse também Moisés a Arão: toma um vaso, põe nele um homer, corresponde mais ou menos a 2 litros, uma vasilha, cheio de maná, e coloca-o diante do Senhor para guardá-lo para as vossas gerações. Ele era também o pão ázimo, ou asmo, que era o pão sem fermento, da festa do culto levítico. E Êxodo também: a festa dos pães ázimos guardarás. 7 dias comerá pães ázimos, como te tenho ordenado ao tempo apontado no mês de Abibe, porque nele saíste do Egito, e ninguém apareça vazio perante mim. E também estava profetizado no pão de cevada na batalha de Gideão. Juízes: chegando, pois, Gideão, eis que estava contando um homem ao seu companheiro um sonho e dizia: eis que tive um sonho, e eis que um pão de cevada torrado rodava pelo arraial dos midianitas e chegava até a tenda, e a feriu, e caiu, e a transtornou de cima para baixo e ficou caída. Então Jesus ali, era na batalha de Gideão, era o pão da vida. Ainda no Velho Testamento, agora nós falamos, Jesus lá o pão da vida. Jesus como o pão da vida. Agora vamos falar comer o pão da vida. A tipologia no Velho Testamento, comer do pão da vida. Por ocasião ainda da saída do Egito, Deus orientou o povo de Israel que sacrificasse o cordeiro que morreria em seu lugar, dando-lhe a vida. Era a Páscoa, né? Ao se alimentarem da carne do cordeiro, eles estavam se alimentando da experiência de salvação concedida pelo sacrifício do cordeiro, que continha o elemento eterno que lhes deu a vida. Assim hoje, comer a carne do Filho de Deus significa nos alimentarmos da sua palavra, inclusive as transmitidas por dons espirituais. Para explicar melhor aos discípulos que ele é o pão da vida, o Senhor lhes disse que esse pão lhe seria dado por meio de sua carne, referindo-se à entrega de sua própria vida em sacrifício na cruz do Calvário, conforme o texto já mencionado em João 6,51, que diz, repetindo: e o pão que eu der é a minha carne, que eu darei pela vida do mundo. Ao ouvir essas palavras, os judeus se escandalizaram. E Jesus usou de palavras ainda mais profundas, conforme os versos de 52 a 55.

sua própria vida em sacrifício na cruz do Calvário, conforme o texto já mencionado em João 6,51, que diz, repetindo, e o pão que eu der é a minha carne que eu darei pela vida do mundo. Ao ouvir essas palavras, os judeus se escandalizaram. E Jesus usou de palavras ainda mais profundas, conforme os versos de 52 a 55, porque a minha carne verdadeiramente é comida e meu sangue verdadeiramente é bebida. Nesses versos da palavra, o Senhor acrescenta mais um elemento que alimentaria o homem para a vida eterna, que é o seu sangue. Essas palavras, comer da sua carne e beber do seu sangue, suscitaram entre eles uma discussão, pois não podiam admitir que alguém comesse carne humana e ainda mais, bebesse do sangue humano. Isso era para eles uma afronta à lei de Moisés. Essa expressão de Jesus seria posteriormente mais bem confirmada nas suas palavras durante a ceia com os seus discípulos, ao se referir ao seu corpo e ao seu sangue, ali representados pelo pão e pelo vinho. Assim, o beber do sangue de Jesus corresponde à participação do seu sacrifício, que tem o poder de transformar o homem em nova criatura, passando a ser guiado pelo seu Espírito Santo. Uma comparação que elucida, que ajuda a compreensão da participação do sangue de Jesus, é com o corpo humano, que tem vida, o corpo humano tem vida quando o sangue circula nele, porque o sangue é que dá vida. Assim a igreja é corpo de Cristo e tem vida quando circula nela o Espírito Santo. A igreja só é viva se o Espírito Santo estiver presente nela, se ela estiver cheia do Espírito Santo. Na última ceia, encontramos uma importante correspondência com esse ensino, pois Jesus, ao tomar o pão, o relacionou ao seu corpo, que seria entregue por nós. E ao tomar o cálice, relacionou ao seu sangue derramado para estabelecer a nova aliança. Assim como as palavras de Jesus em João 6 apontavam para a necessidade de receber pela fé a vida que há em Cristo, na ceia do Senhor se encontra uma expressão visível e memorial de sua morte por nós. Visível porque os discípulos estavam presentes. E memorial porque o Senhor disse que fizesse este ato, essa cerimônia, em memória dele. Porque aquela experiência de salvação jamais podia ser esquecida e não pode ser esquecida nas nossas vidas. Ao ensinar a igreja sobre a ceia, Paulo retoma essa verdade em 1 Coríntios capítulo 11, 23 a 26. Participar do pão, então o texto está na tela, que eu recebi do Senhor, o que também vos ensinei, que o Senhor Jesus, na noite em que foi traído, tomou o pão, e tendo dado graças, o partiu e disse, tomai e comei, isto é o meu corpo que é partido por vós, fazei isto em memória de mim. Participar do pão e do cálice é anunciar a morte do Senhor até que venha. A ceia, portanto, não é apenas uma recordação individual do sacrifício de Cristo, do Senhor Jesus. Ela também é vivida.

entre participar de Cristo e viver na comunhão com o seu corpo, que é a igreja. Dessa forma, aquele que se alimenta espiritualmente de Cristo deve também compreender a necessidade de permanecer em comunhão com o corpo. Não podemos separar a nossa comunhão com Cristo da comunhão que ele estabeleceu entre os membros da igreja. Somos muitos membros, mas formamos um só corpo, unidos pela mesma vida que recebemos do Senhor Jesus. Gostaríamos de ler o verso seguinte, que dá sequência ao pronunciamento do Senhor Jesus quando falava do pão da vida e de comer do seu corpo e da sua carne e beber do seu sangue. Quem come a minha carne e bebe o meu sangue permanece em mim e eu nele. Assim como o Pai que vive me enviou e eu vivo pelo Pai, assim quem de mim se alimenta também viverá de mim. A igreja, como corpo de Cristo, permanece em comunhão com ele. Aquele que vive a doutrina do corpo se alimenta dele e faz parte dele. Não é simplesmente um frequentador do templo, mas participante da comunhão com o corpo. A carne de Jesus é sua palavra que alimenta a alma, e o sangue de Jesus é a vida que o crente recebe através do Espírito Santo. Em João 6,57, o Senhor diz assim: assim como o Pai que vive me enviou e eu vivo pelo Pai, assim quem de mim se alimenta também viverá por mim. Pergunta: como se alimentar de Jesus? Da mesma forma como o povo de Israel se alimentava do cordeiro na saída do Egito, conforme já foi mencionado. A carne do cordeiro tinha que ser assada no fogo com pães asmos e ervas amargosas, ou ervas amargas, né? O texto diz assim: naquela noite comerão a carne assada no fogo com pães asmos, com ervas amargosas, a comerão. A carne assada no fogo fala de Jesus revelado pelo Espírito Santo. O fogo queima as impurezas da carne e o Espírito queima as considerações racionais. O alimento que Jesus tem para nós é dar a sua palavra que ele recebeu do Pai. Palavra que dá vida ao homem, como está escrito em Mateus 4,4. Nem só de pão viverá o homem, mas de toda a palavra que sai da boca de Deus. Louvado seja o nome do Senhor. Estaremos cantando louvor enquanto aguardamos a continuidade desta escola bíblica pelo pastor que vai nos suceder.

Graças a Deus. Nós saudamos a todos os irmãos, as igrejas, aos manaíns e a tantos irmãos em tantos lugares, com a paz do Senhor. Dando sequência ao estudo de João capítulo 6, que fala sobre Jesus como pão da vida, nós observamos que alguns dos discípulos de Jesus não compreenderam o sentido espiritual das palavras que foram ditas pelo Senhor. No verso 8, no verso 58, Jesus vai novamente estar se revelando como o pão vivo que desceu do céu. Veja o versículo. Esse é o pão que desceu do céu. Não é o caso dos vossos pais, que comeram maná e morreram. Quem comer este pão viverá para sempre. Neste verso, Jesus está se revelando novamente como pão vivo que desceu do céu e superior ao maná, porque aqueles que comeram do maná morreram, mas aqueles que comem e que se alimentam do pão da vida viverão para sempre. Jesus disse: quem crê em mim nunca morrerá, mas passou da morte para a vida. Na verdade, Jesus é o verdadeiro maná que desceu do céu. O maná era pequeno, sem aparência, e foi desprezado pelo povo de Israel. Mas foi poderoso para sustentar toda uma nação no deserto. Jesus, como homem, era simples, foi desprezado, mas é poderoso para sustentar a igreja na sua jornada. No versículo 60, que vamos ler agora, está aqui: muitos, pois, os seus discípulos, ouvindo isto, disseram: duro é esse discurso, quem o pode ouvir? O que percebemos neste momento, o que vemos aqui, é que alguns dos discípulos acharam que a palavra dada pelo Senhor era muito dura. Daí a expressão: duro é esse discurso. Veja, irmãos, a palavra do Senhor é pesada para quem está na carne, porque para quem está no Espírito, a palavra do Senhor é leve e é abençoadora. Por isso o próprio Senhor disse: porque meu jugo é suave e meu fardo é leve. Para quem está no Espírito, a palavra não é dura nem pesada, ela é uma palavra de salvação. Ela é a nossa força e o vigor que há em nós para chegarmos ao grande dia em que Jesus vai voltar. Agora, ao lermos o verso 61, que está aqui na tela: sabendo, pois, Jesus em si mesmo que os seus discípulos murmuravam disto, disse-lhes: isto vos escandaliza? Foi a pergunta que o Senhor Jesus fez para eles. Isto vos escandaliza? O Senhor estava fazendo essa pergunta porque percebeu que os discípulos não estavam compreendendo plenamente o ensino do Senhor Jesus. Por quê? Porque eles ainda não tinham sido batizados com o Espírito Santo. E a palavra nos ensina que o homem natural não compreende as coisas espirituais, porque as coisas espirituais só se discernem espiritualmente. Então, para o homem natural, ele se escandaliza com as coisas espirituais, mas o homem espiritual crê e se fortalece nos ensinos de Jesus.

espíritos. O homem espiritual se alimenta daquilo que é espiritual, do pão vivo que desceu do céu, como está escrito na carta aos Coríntios. Veja o que diz o texto. Ora, o homem natural não compreende as coisas do Espírito de Deus, porque lhe parecem loucura, e não pode entendê-las, porque elas se discernem espiritualmente. Dando sequência ao discurso de Jesus, nós iremos ver como eles reagiram diante dessa palavra que foi dada pelo Senhor a eles. Como seria, pois, agora o versículo seguinte, que seria, pois, se vissem subir o Filho do Homem para onde primeiro estava? Agora o Senhor está falando com ele, com eles, a seguinte palavra. Se vocês estão escandalizados, porque eu vos disse, quem não comer da minha carne e não beber do meu sangue, se isso vos escandaliza, imagina se eu vos falar coisas maiores, porque coisas maiores iriam acontecer na vida dos discípulos e na história da igreja. E ele vai dar esse exemplo. Quanto mais se eu vos disser que os vossos próprios olhos verão o Filho do Homem subir, voltando para o lugar de onde ele veio. Jesus está falando da sua ascensão aos céus. E essa palavra que Jesus estava dando a eles se cumpriu, porque deu muitas oliveiras após a ressurreição. Enquanto eles estavam vendo Jesus subir ao céu em um corpo espiritual, apareceu dois anjos com vestes brancas, que disse a eles, varões galileus, olha o que o texto disse, varões galileus, porque estáis olhando para o céu, este mesmo Jesus, que dentre vós foi recebido em cima do céu, há de vir, assim como para o céu ouvistes ir. Ali estava a promessa, aquele que foi, ele vai voltar. Ele vai voltar. Foi a promessa feita no Monte das Oliveiras, que a igreja crê e confessa. Esse é o grito profético que está em nosso coração. Maranata, ora vem Senhor Jesus. Nós veremos agora no próximo versículo, que é o versículo 63, uma outra palavra do Senhor Jesus, continuando o seu ensino e o seu discurso para os discípulos. O Espírito é o que vivifica. A carne para nada aproveita. As palavras que eu vos disse são Espírito e vida. O Senhor Jesus estava ensinando que as obras da carne para nada aproveita, enquanto o fruto do Espírito gera vida e edificação. Ele também está afirmando que a palavra dele é Espírito e vida. Esse ensino é importante, que a palavra dele era Espírito e vida. Isso mostra o quê? Isso mostra que a palavra do Senhor não é letra morta, não é uma letra limitada ao tempo, mas a palavra é viva, é eterna, ela permanece para sempre. Céus e terras passarão, mas as minhas palavras permanecem para sempre. A palavra para nós não é somente um livro com letras, ela é viva, ela é profética, ela é além da letra. Ela fala a mente, mas ela fala a alma. Ela nos faz saltar dessa vida para a vida eterna em Cristo Jesus. E isso está muito claro no texto de Hebreus 12, que diz, porque a palavra de Deus é viva e eficaz, e mais penetrante do que espada alguma de dois gumes, e penetra até a divisão da alma e do espírito, das juntas e medulas, e é apta para discernir os pensamentos e as

quem era os que não criam e quem era o que o havia de entregar, o havia de trair. Veja, durante todo o discurso, o Senhor já sabia quem estava crendo e quem não estava crendo. O Senhor nunca se surpreende com o homem. Ele já sabia que havia uma dúvida no coração deles. E o que é que nós aprendemos em relação a isso? Que aqueles que não creem têm dificuldade de compreender a obra do Senhor. Pois as verdades espirituais, elas precisam ser recebidas por fé e não somente pela razão. O Senhor está mostrando que há uma ligação entre a compreensão e a fé. Ele está mostrando que há uma ligação entre o entendimento das coisas de Deus e o tanto que você crê. Aquele que crê, ele consegue compreender a obra de Deus. Aquele que tem a fé, ele consegue compreender e aceitar os mistérios de Deus. E esse fundamento, ou esse princípio, fica muito claro na carta aos Hebreus. Olha o que diz o texto. Você lê o texto todo. Pela fé, alguém já pode completar. Pela fé, entendemos que os mundos, pela palavra de Deus, foram criados. Só que, entendeu? Como que entendeu? Pela fé. Pela fé entendemos. Quando você crê, você abre o seu entendimento para compreender os mistérios de Deus, a obra do Senhor. Sem fé, você não consegue entender coisas espirituais, porque são como loucura para quem tem a razão, mas para quem está no Espírito, é o poder de Deus para a nossa salvação. Dando então sequência, o próximo versículo 65. Veja o que diz esse texto. E dizia: por isso eu vos disse que ninguém pode vir a mim se meu pai não lhe, se por meu pai lhe não for concedido. O que que o Senhor está dizendo aqui? Ninguém vem a mim se pelo meu pai foi concedido. Ninguém vem ao filho se o pai não o trouxer. Ele está mostrando que na obra da salvação não há mérito em nós. Não é pelas nossas obras, não foi pelo nosso esforço, mas foi o Pai que nos trouxe. Salvos sois pela graça, mediante a fé, e isso não é dom, isso não é fruto do nosso esforço, é dom de Deus. Então, quem nos trouxe? O Pai nos trouxe a Jesus. O nosso encontro com Jesus foi organizado pelo Pai. Chegamos ao Filho porque o Pai nos trouxe para uma tão grande e maravilhosa salvação. Então, por isso que nós somos gratos pela salvação. E dizemos: não a nós, Senhor, não a nós, mas ao Teu nome na glória. Agora, irmãos, após Jesus dizer esta palavra, vai acontecer algo muito significativo. Porque essa palavra, Jesus estava dando para os discípulos que estavam ali. Era uma palavra, não era para a multidão de desconhecidos, era para um grupo grande de discípulos. E aqui, após Jesus encerrar esse discurso, vários discípulos começaram a ir embora. Começaram a abandonar Jesus. Porque haviam compreendido: essa palavra é muito dura. Quem é que pode suportar isso? Eles não compreenderam os mistérios que estavam vindo. E começaram a ir embora. Olha o que o texto disse. Diz: desde então, muitos dos seus discípulos tornaram para trás e já não andavam mais com Jesus.
para quantos?

A santificação é algo duro. A obediência é algo duro. A dependência do Espírito é algo duro. E além da letra é algo duro. Governo do Espírito é algo duro. Há muitos que se retiram porque aquilo que é espiritual lhes parece duro. Eles não querem esse discurso. E viram as costas para o Senhor e se vão. A igreja não. A igreja permanece. A igreja nunca vira as costas para o Senhor, porque para nós o governo do Espírito não é peso, é salvação. Dependência do Senhor não é um castigo, é livramento. Santificação não é peso, é estar mais perto de Deus, é sentir o Senhor, é Emmanuel, Deus conosco. Palavra revelada não é loucura para nós, palavra revelada é alimento, é pão vivo do céu, alimentando nosso coração. O caminho é estreito, mas o caminho é maravilhoso. O caminho é estreito, mas é cheio de bênçãos. A porta é apertada, mas ela nos leva ao encontro para sempre com o Senhor da nossa salvação. Nesse momento, muitos começaram a se retirar. E se foram. Todos estão livres. Jesus não prende ninguém. Ninguém está preso a uma placa. Para nós a obra não é uma religião. E se quiserem ir embora, só deixou. Quem quiser ir embora, está livre. E pode levar tudo o que recebeu, as curas, os bens, os livramentos. As vitórias podem ir embora, mas a igreja está definida. Este é o nosso lugar. A presença do Senhor é o melhor lugar do mundo. Esse é o lugar que escolhemos para viver. Esse é o lugar que nós procurávamos. O lugar onde Jesus está falando. Onde há dons espirituais. Onde consultamos o Senhor fala conosco. E agora, meus irmãos, viria um momento importante no ministério de Jesus em relação ao colégio apostólico. Porque agora o Senhor vai se voltar para eles, só para os 12. De uma multidão de discípulos, restaram os 12. Muitos são chamados, poucos são escolhidos. Jesus, quando se dirigiu ao seu rebanho, disse: ó pequeno rebanho, ao Pai aprouve dar-vos o reino. Ele chamou a sua igreja de um pequeno rebanho. Não há muitos que querem se consagrar, não há muitos que querem obedecer, mas sempre haverá fiéis que querem viver aos pés do Senhor Jesus. E agora esse momento decisivo para o colégio apostólico. Jesus se volta somente para os 12. Aqui está o texto. Então, disse Jesus aos 12, ao colégio apostólico: quereis vós também retirar-vos? Era momento de decisão. Era momento de definição. Não somente para discípulos, até para ministérios. Agora era a conversa do Senhor com os apóstolos. Vocês querem ir embora? Quem quiser já pode ir embora. Veja, irmãos, como que a palavra do Senhor gera definição. Veja que como a palavra do Senhor leva as pessoas a tomarem uma decisão. E a palavra está posta. E é a palavra da salvação. É uma palavra de obediência, é uma palavra de santificação. Todos estão livres. E agora vamos ver a resposta de Pedro a essa pergunta.

do Senhor Jesus. E aqui está a resposta de Pedro. Respondeu-lhe, pois, Simão Pedro: Senhor, para quem iremos nós? Tu tens as palavras da vida eterna. Louvado seja o nome do Senhor. Vamos ler juntos, irmãos, todos comigo, a igreja. Respondeu-lhe, pois, Simão Pedro: Senhor, para quem iremos nós? Tu tens as palavras da vida eterna. Louvado seja o nome do Senhor. Perceba, irmãos, não era para onde ir, era para quem ir. Não era sobre onde ir, é com quem. Alguns lêem esse texto assim: Senhor, para onde iremos nós? Não é para onde, é para quem. Não é questão de lugar, as pessoas pensam, não é questão de lugar. Você pode estar em muitos lugares, mas sem Jesus, o que vale? Mas se você estiver com Jesus, não importa o lugar, Ele é a nossa salvação, Ele é a nossa segurança. Você pode estar no vale da sombra da morte, mas vai dizer: mas tu estás comigo. Então não importa o lugar, o que importa é estar com Jesus, porque com Ele a nossa salvação está garantida. Porque não há outro, irmãos. Era a palavra que Pedro queria dizer a Jesus: Senhor, não há outro. Para onde? Para quem iremos? Não há outro. Nós só temos Jesus. E Ele nos basta. Porque Jesus é tudo para nós. Jesus nos é suficiente, porque tudo que procuramos em tantos lugares e não haviam, porque não estavam em lugares, nós encontramos em Jesus, porque Jesus foi a resposta de Deus ao pecador. Então nós que temos o Senhor Jesus, nós podemos glorificar, nós podemos bendizer, nós não precisamos ir a lugar nenhum, porque nós encontramos aquele que buscava a nossa alma. E encerrando a expressão, a resposta de Pedro: e nós temos crido e conhecido que tu és o Cristo, o Filho de Deus. De pé, irmãos, e vamos encerrar juntos. A confissão de Pedro também é a nossa confissão. Juntos, nessa confissão diante do Senhor comigo: e nós temos crido e conhecido que tu és o Cristo, o Filho de Deus. Louvado seja o nome do Senhor.

0: Glória a Jesus. Glória a Jesus.
1: Glória a Jesus. Glória a Deus.
0: Graças a Deus.
1: Glória a Jesus.
0: Bendito é teu nome, Senhor.
1: Glória a Deus.
0: Graças a Deus.
1: Glória a Jesus.
0: Glória a Jesus.
1: Estamos conhecendo mais a respeito do nosso Salvador, o Senhor Jesus. Soubemos hoje que Ele é o pão da vida e que nós nos alimentamos dEle, das suas palavras, dos dons espirituais e das suas manifestações. Nós vamos orar neste momento, encerrando essa escola bíblica, inclusive nas igrejas. Oremos ao Senhor. Nosso Pai, queremos te bendizer por este momento de comunhão contigo. Queremos te glorificar, Senhor Deus, por esta escola bíblica, onde a Tua palavra foi manifesta, e porque a Tua palavra é aquela que dá vida aos nossos corações.
0: Glória a Deus.
1: Te glorificamos também pelo ensino das crianças nas classes e pedimos agora que nos despeças na Tua presença, abençoando todo o Teu povo com a Tua palavra, em nome do Senhor Jesus.
0: Amém.
1: Amém. Nós estamos encerrando a nossa transmissão para as igrejas, que farão o seu encerramento no local após a interação das professoras e as crianças, e o pastor fará o encerramento. E os que estão acompanhando pelo canal do YouTube, que tem um ensino também para as classes, essa transmissão irá continuar. E nós vamos permanecer para o nosso encerramento, inclusive do seminário. Podem assentar e encerramos a transmissão e vamos cantar um louvor logo em seguida. Música.

Saudamos a todos, mas em especial nossas crianças, intermediários e adolescentes, com a paz do Senhor Jesus. O tema do nosso estudo é Você Sabe o que é Salvação? E o assunto da nossa segunda aula é A Mulher do Vaso de Alabastro. Neste mês, vamos aprender mais sobre a salvação. Que coisa gloriosa, não é mesmo? E também é o mês onde comemoramos a festa da dedicação, que é quando entregamos mais a nossa vida ao Senhor. Que bênção! E hoje vamos conhecer uma mulher que foi aos pés de Jesus e o que aconteceu com ela. Vamos ler a palavra de Deus que se encontra no Evangelho de Lucas, capítulo 7, versículo 50.

e nos diz assim: e disse a mulher, a tua fé te salvou, vai-te em paz. Certo dia, um homem chamado Simão convidou Jesus para comer em sua casa e Jesus foi. Naquela cidade morava uma mulher que havia feito muitas coisas que não agradavam a Deus. A Bíblia não fala o nome dela. Quando aquela mulher soube que Jesus estava na casa de Simão, ela foi até lá levando algo muito especial. Um vaso de alabastro com um perfume muito cheiroso. O alabastro era uma pedra usada para fazer pequenos vasos e dentro daquele vaso havia um perfume muito precioso. A mulher chegou perto de Jesus e ficou aos seus pés. E sabe o que aconteceu? Ela começou a chorar. Ela sabia que precisava do perdão de Deus. Suas lágrimas caíam sobre os pés de Jesus. Então ela enxugou os pés dele com seus cabelos, beijou-os e passou neles aquele perfume. Que maneira bonita de demonstrar o amor por Jesus. Mas Simão olhou para ela e pensou: se este fora profeta, bem saberia quem e qual é a mulher que lhe tocou, pois é uma pecadora. Isso está escrito em Lucas capítulo 7, versículo 39. Simão não falou aquilo em voz alta, mas Jesus sabia o que Simão estava pensando. Então Jesus mostrou a Simão que aquela mulher estava demonstrando muito amor. Simão havia recebido Jesus em sua casa, mas aquela mulher estava aos pés com um coração arrependido, humilde e cheio de amor. Então Jesus falou: os teus pecados te são perdoados. Lucas capítulo 7, versículo 48. Que alegria! E Jesus ainda disse: a tua fé te salvou, vai-te em paz. Viram? Jesus falou que a fé daquela mulher salvou. Ela não podia pagar sozinha o que havia feito de errado, mas creu em Jesus e foi até ele. A salvação é um presente de Deus, a Bíblia diz, porque pela graça sois salvos por meio da fé. Isso está escrito em Efésios capítulo 2, versículo 8. Sabe o que significa graça? É quando Deus nos dá um presente maravilhoso que nós não conseguimos comprar nem conquistar sozinhos. E qual é esse presente? A salvação, o nosso direito de vida eterna, de morarmos para sempre com o Senhor. Nós recebemos esse presente pela fé em Jesus. Ter fé em Jesus é crer nele e confiar que ele é o nosso Salvador. Hoje aprendemos que a salvação é um presente de Deus e nós a recebemos pela fé em Jesus. E neste mês da festa da

Os irmãos, assim, nós estamos encerrando esta Escola Bíblica Dominical. Nós vamos glorificar o Senhor por todo o ensino que recebemos. Vamos orar também pelas nossas crianças, intermediários, adolescentes, também pelas irmãs, pelas senhoras, mulheres que estão grávidas. Vamos orar, vamos glorificar o Senhor. Adoramos, Senhor, o Teu nome, te bendizemos por todo o ensino que recebemos nesta manhã, que possam ficar gravados em nossos corações, para que sirvam, Senhor, de base para a nossa caminhada. Pedimos também que as Tuas mãos sejam estendidas sobre as nossas crianças, intermediários, adolescentes, também, Senhor, aquelas irmãs que estão grávidas, mulheres, dê a Tua bênção, dê o Teu livramento, opera com poder para que a cada dia a Tua obra possa prosperar. Oramos em nome do Senhor Jesus. Em Teu nome dizemos que a graça do Senhor Jesus, o amor de Deus nosso Pai, a comunhão do Espírito Santo, repouse sobre todo o povo do Senhor, agora e sempre. Amém. Glória a Deus. Assim encerramos essa escola bíblica. Aqueles que nos assistem, nós nos sentimos honrados por estar participando conosco e queremos te convidar para que participe do culto desta noite nas nossas igrejas. Você vai entrar no site da Igreja Cristã Maranata e vai localizar ali uma igreja mais próxima da sua casa. Nesta noite teremos um culto ali às 19 horas de glorificação. O Senhor tem uma bênção para o seu coração e para toda a sua família. A paz do Senhor Jesus a todos.

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1: A conta de água vai ficar mais cara para moradores de 52 cidades do estado do Espírito Santo a partir deste mês de setembro. O reajuste de 6,99% vale para todos os municípios que têm os sistemas de água e esgoto ligados à Companhia Espírito Santense de Saneamento, a CESAN. O percentual foi aprovado pela Agência de Regulação de Serviços Públicos do Espírito Santo por meio da resolução número 107 de 30 de julho deste ano. A resolução traz o resultado da segunda revisão tarifária periódica da CESAN. Esse valor é referente apenas ao primeiro ano do ciclo. Segundo a resolução, a tarifa passa de 5,84 por metro cúbico para 6,25 por metro cúbico. E é uma trajetória de diferimento prevista para os dois anos subsequentes, ou seja,

0: seja, novos aumentos devem ocorrer em 2027 e 2028. A nova resolução também muda as regras da chamada taxa de disponibilidade. Ela é cobrada de imóveis que não estão ligados à rede da Cesan, mas que ficam em ruas onde a rede de esgoto já está disponível para a ligação. Pelo novo texto, mesmo que o imóvel tenha fossa, a cobrança passa a valer quando a ligação for considerada factível, com viabilidade técnica e econômica. A resolução estabelece ainda que o pagamento da taxa não elimina a obrigação legal de conectar o imóvel à rede pública. Nos casos em que for comprovada inviabilidade técnica ou econômica da ligação, a cobrança não será devida.
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1: Piscar os olhos repetidamente, fazer movimentos involuntários com a cabeça ou emitir sons como pigarros e tosses são alguns dos sintomas da síndrome de Tourette. A condição neurológica é caracterizada principalmente por tiques motores e vocais que acontecem de forma súbita, rápida e repetitiva. Em alguns casos, os sintomas podem se intensificar em situações de estresse, ansiedade ou cansaço. Agora, um projeto de lei pode mudar a forma como os direitos dessas pessoas são reconhecidos no Brasil. O projeto de lei 1376/25, que cria a Política Nacional de Proteção dos Direitos da Pessoa com Síndrome de Tourette, prevê que pessoas com a condição possam ser equiparadas a pessoas com deficiência. Mas o diagnóstico por si só não será suficiente para garantir automaticamente esses direitos. O projeto aguarda a sanção presidencial. Na prática, será necessário comprovar de que maneira a síndrome afeta a vida da pessoa e quais barreiras ela enfrenta no dia a dia. A avaliação pode considerar aspectos como comunicação, interação social, estudos, trabalho e necessidade de adaptações. Os especialistas orientam que o primeiro passo para quem pretende buscar algum direito é reunir documentos que comprovem não apenas o diagnóstico, mas também os impactos provocados pela condição. Laudos, relatórios, exames, registros de tratamentos e acompanhamentos podem ajudar nesse processo.
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1: A Agência Reguladora dos Estados Unidos aprovou uma pílula para o câncer de pâncreas metastático. A pílula é indicada para adultos diagnosticados com adenocarcinoma, após pelo menos um tratamento sistêmico ou quando o paciente não pode usar combinações desses remédios. Segundo a Agência Reguladora americana, a decisão foi tomada há cerca de 6 meses e meio antes da data prevista para a conclusão da análise regulatória. A agência afirmou que a autorização cria uma nova opção para pacientes com uma doença de tratamento historicamente limitado. A aprovação de hoje oferece uma nova opção fundamental para pacientes diante de um câncer extraordinariamente difícil e historicamente complicado de tratar. O estudo foi apresentado em um congresso de oncologia. Os resultados do medicamento foram apresentados em junho durante uma sessão plenária da American Society of Clinical Oncology. O tratamento praticamente dobrou a sobrevida mediana em comparação com a quimioterapia. A sobrevida mediana indica o tempo em que metade dos pacientes apresentou progressão da doença sem representar uma média aritmética. De acordo com os oncologistas, a terapia-alvo atua sobre mutações do gene RAS, presentes em cerca de 90% dos casos de câncer de pâncreas, tanto em tumores iniciais quanto em doença avançada. Esta é a primeira terapia-alvo a demonstrar ganho de sobrevida global no cenário de câncer de pâncreas metastático, que não tem possibilidade de cura.
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1: Eu quero saudar a todos aqueles que estão nos vendo e ouvindo com a paz do Senhor Jesus. A mensagem, a palavra do Senhor se encontra no livro de Atos dos Apóstolos, capítulo 3, no verso 1 em diante. E Pedro e João subiam juntos ao templo à hora da oração à nona. E era trazido um varão, que desde o ventre de sua mãe era coxo, o qual todos os dias punham à porta do templo chamada Formosa para pedir esmola aos que entravam. Meu querido, meu amado, que nos ouve, que nos vê nesse momento. Nós sabemos que a necessidade do homem é a falta de Deus. A falta de Deus faz com que a sua alma tenha sede. E a sede, ela é uma necessidade que existe.

0: na alma de todo aquele que foi criado por Deus, e nós somos criação do Senhor nosso Deus. Sabemos que aquele rapaz, naquele momento, na hora nona, a hora da oração, a hora da comunhão, estava na Porta Formosa, como fazia todos os dias. E ali ele aguardava sempre ser saciada a sua sede, a sua fome, aquilo que era material. Todos os que entravam tinham necessidades também, porque ninguém sobe ao templo na hora nona se não for para buscar a Deus e descedentar a sua alma. Da mesma forma, naquele dia aconteceu algo muito especial. Dois homens, diz que se olhássemos eram homens comuns, mas eram homens que viveram com Jesus e que agora cheios do Espírito Santo subiam à oração para buscar a Deus no templo. E quando não naquela tarde, para muitos uma surpresa, mas para aqueles dois, um encontro com aquele homem à Porta Formosa, um coxo, que há muito tempo ali estava, todos os dias sendo levado pela sua mãe, encontraram-se com ele. E da mesma forma, como todos os que passavam ali, tantos peregrinos ali passaram, ele estende a sua mão e pede uma esmola, para que mais uma vez a sede e a fome daquilo que ele via do seu corpo pudesse ser saciado e descedentado. Mal sabia ele que, na verdade, aqueles dois homens que estavam ali não eram homens quaisquer, ou qualquer homem, mas eram dois homens que tinham uma experiência, tinham algo a mais. Não que possuíssem deles por geração própria, mas eles carregavam em si algo que transformaria a vida daquele coxo. E foi naquele encontro tão maravilhoso, eles olharam para ele e o convidaram para olhar para eles. E deram a ele o que mudou, o que transformou a sua vida, dizendo: não temos ouro nem prata, não temos o que o mundo pode te dar, não temos o que o material pode gerar para você, não temos aquilo que pode saciar ou descedentar a sua carne, mas o que nós temos vai saciar a sua sede, a sua alma para sempre. Levanta em nome de Jesus. Também aqui eu posso dizer para você, meu querido e amado, que está nos ouvindo, que está nos vendo, saiba que o Senhor te trouxe a ouvir essa mensagem, porque Ele viu dentro de você a necessidade, a sede, a fome de algo que pudesse transformar a sua vida. Talvez você esteja há quanto tempo, como aquele homem na porta do templo, perto, ouvindo falar de Jesus, ouvindo falar da misericórdia, ouvindo falar do socorro. Quantas vezes você já não ouviu isso? Mas neste momento, nesta hora, eu quero te dizer que, em nome de Jesus o Nazareno, se você crer, Ele vai transformar a sua vida. Saiba que quando isso adentrou nos ouvidos e no coração daquele homem, a fé foi gerada. E a Bíblia fala que ele saltou para dentro do templo, glorificando a Deus. Porque é assim, aquele que encontra e recebe o que vem em nome de Jesus, aquele que recebe a palavra que vem da eternidade, ele é transformado e adentra a casa do Pai e entra a presença do Pai. E a sua vida agora é louvor e glorificação a Deus. Saiba você que nos ouve, que nos vê, que Jesus quer fazer com você isso agora. Que Deus possa te abençoar, que você possa recebê-lo e ser uma nova criatura na presença dele. Que Deus te abençoe.
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1: Você sabia que é possível treinar o cérebro para funcionar melhor?
2: Sim,
1: mas existem limites. Nosso cérebro possui uma capacidade chamada de neuroplasticidade que permite que ele se modifique, reorganize em resposta às experiências, à aprendizagem e aos estímulos que recebe ao longo da vida. É graças a ela que conseguimos aprender a ler, dirigir e criar estratégias para lidar melhor com algumas dificuldades. Quando uma criança está aprendendo a ler, por exemplo, aquilo que inicialmente exige enorme esforço vai se tornando mais automático com a prática. O cérebro fortalece determinadas conexões e passa a realizar aquela tarefa de maneira mais eficiente. O mesmo acontece quando aprendemos um novo idioma ou treinamos uma habilidade repetidamente. Isso mostra algo muito interessante. O cérebro não é uma estrutura pronta e imutável. Ele está em constante interação com aquilo que vivemos. Mas existe uma diferença importante entre dizer o que o cérebro pode mudar e dizer que podemos transformar qualquer característica apenas com esforço ou força de vontade. Uma pessoa com TDAH, por exemplo, pode aprender estratégias para organizar melhor a sua rotina, manejar distrações, planejar tarefas e controlar impulsos. Isso, porém, não significa que ela deixou de ter TDAH porque treinou o cérebro ou se esforçou o suficiente. Da mesma forma, uma criança com uma dificuldade específica de aprendizagem pode avançar muito quando recebe intervenção adequada.
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1: Estou desempregado. Posso continuar pagando INSS? Se você está desempregado, saiba que você pode sim continuar contribuindo para o INSS. Mas é importante você entender como você precisa realizar essas contribuições. Bom, você precisa contribuir como contribuinte facultativo. Muita atenção a essa informação. Você não pode contribuir como contribuinte individual. Cuidado para você não contribuir errado. Por quê? Imagina só se você está desempregado e está recebendo seguro-desemprego. Se você contribuir como contribuinte facultativo, tá tudo certo. Você vai continuar recebendo seu seguro-desemprego. Aquele tempo que você está contribuindo vai contar para fins de qualquer benefício previdenciário, principalmente como tempo de contribuição para sua aposentadoria. Agora, se você contribui de forma errada, como contribuinte individual, e se você estiver recebendo seu seguro-desemprego, sabe o que vai acontecer? O seu seguro-desemprego vai ser cessado. Isso acaba que vai te trazer um grande prejuízo, não só para você, mas para todos aqueles que dependem de você. Então, a informação aqui hoje é que você pode sim, mesmo estando desempregado, contribuir para o INSS, mas como contribuinte facultativo, e é muito importante que você faça isso. Por quê? Se você precisar de algum benefício nesse período do desemprego, você vai estar amparado, você vai ter uma proteção previdenciária e vai poder desfrutar desses benefícios. E também, esse tempo de contribuição como facultativo, no momento do desemprego, ele vai contar como tempo de contribuição, que é um dos requisitos exigidos para a sua aposentadoria. Então, se você está desempregado, fique bem atento a esta informação. E se você deseja ter mais informações preciosas sobre os seus benefícios previdenciários, continue nos acompanhando aqui na Rádio Manaim.

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1: A Vigilância em Saúde de Fernando de Noronha investiga um surto de intoxicação após o consumo de peixe. O Hospital São Lucas atendeu 8 pessoas, entre moradores e turistas, com sintomas de ciguatera. Todos os pacientes receberam atendimento e tiveram alta. Segundo a Vigilância em Saúde de Fernando de Noronha, os pacientes apresentaram vômitos, dores musculares, redução dos batimentos cardíacos e queda da pressão arterial. A administração de Fernando de Noronha informou que recebeu a notificação de 9 casos suspeitos de doenças transmitidas por água ou alimentos. Desses, 8 são suspeitos de ciguatera, uma intoxicação causada pelo consumo de peixes contaminados por toxinas produzidas por microalgas marinhas. 7 casos estão relacionados a um surto em um restaurante, 6 turistas e um morador da ilha de Fernando de Noronha. Outro caso é de um morador e está relacionado a outro estabelecimento. Os pacientes relataram ter consumido peixe e foram atendidos no Hospital São Lucas. Eles apresentavam sintomas gastrointestinais, além de dormência ou formigamento na pele, queda da pressão arterial, dores musculares e redução dos batimentos cardíacos. Todos apresentaram melhora e receberam alta hospitalar. O estado de saúde dos pacientes é considerado estável. A Secretaria Estadual de Saúde de Pernambuco informou que cerca de 190 casos suspeitos de ciguatera foram registrados na ilha entre 2022 e 2025. Os casos envolvem moradores e também turistas.
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1: Uma banca diferente montada no centro de Montanha, uma cidade no norte do Espírito Santo, tem chamado a atenção de quem passa pela praça da cidade. O motivo? Não há vendedor, não há caixa ou qualquer pessoa fiscalizando as vendas. Conhecida como a banquinha da confiança, o negócio funciona sobre uma regra simples: pegar, pagar e confiar. O funcionamento é totalmente focado no autoatendimento. O próprio cliente chega, escolhe o produto que deseja levar, como pães, bolos, biscoitos, faz o pagamento, embala a mercadoria na sacola e o acerto financeiro pode ser feito de duas formas: realizando um Pix através de um QR Code impresso na banca ou depositando dinheiro em espécie diretamente em uma caixinha que fica na loja. A ideia do empreendimento partiu de Telmo Miranda, um motorista profissional que passou mais de 30 anos viajando pelas rodovias do Brasil. Durante as suas viagens, ele costumava observar bancas semelhantes que funcionavam de maneira autônoma nas margens das estradas. Após mudar de emprego, ele decidiu testar o modelo em sua cidade, em Montanha, como uma forma de complementar a renda. A inauguração do espaço ocorreu no mês de agosto e rapidamente repercutiu na internet, gerando uma enxurrada de comentários positivos nas redes sociais. Apesar do receio de que o modelo sem atendente pudesse gerar perdas financeiras, Telmo revelou que até agora não teve qualquer prejuízo.
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nome de Jesus era tudo para a autora deste hino, que sempre dedicou-se muito ao estudo das Escrituras. Ela gostava de estudar o significado dos nomes bíblicos, mas o nome de Jesus, que ela estudara profundamente, é que era sua força. Quando foi questionada acerca da sua disposição alegre, apesar de suas grandes dificuldades físicas, ela respondia: "Tenho uma armadura muito especial. Tenho o nome de Jesus. Nome bom, doce a fé, a esperança do porvir." Este hino foi musicado por um capacitado compositor e publicador. Foi um hino intensamente usado nas campanhas de grandes evangelistas. Apareceu pela primeira vez no hinário Pure Gold, Ouro Puro, editado em 1871. A compositora da letra nasceu em Petersburg, estado de Nova York. Converteu-se juntamente com sua irmã. Pouco tempo depois, as duas foram as principais responsáveis pela formação de uma igreja evangélica na sua cidade. Mudando-se para a cidade de Nova York depois do seu casamento,

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1: A cidade de Vitória, capital do Espírito Santo, assumiu pela primeira vez o topo do ranking de competitividade dos municípios do Centro de Liderança Pública. A seleção avaliou 423 municípios com mais de 80 mil habitantes e mostrou quais cidades estão mais preparadas para oferecer boas condições de vida, serviços públicos eficientes e um ambiente favorável para moradores e empresas. Neste ano, Vitória desbancou a sequência de 3 anos de Florianópolis, Santa Catarina, no primeiro lugar. A cidade capixaba também alcançou o topo da seleção entre as capitais. No ano passado, a cidade ultrapassou São Paulo e se tornou a segunda cidade mais competitiva do Brasil. Já no ano anterior, Vitória ocupava a terceira posição do ranking. Outras cidades capixabas que se destacaram no ano passado tiveram resultados diferentes desse ano. Serra e Vila Velha, na Grande Vitória, haviam ocupado a quarta e quinta posições, respectivamente, na dimensão instituições. Neste ano, Vila Velha subiu para a quarta posição, enquanto Serra caiu para a 26ª posição. No levantamento deste ano, Vitória somou as notas 81,01 em instituições, 65,72 em sociedade e 54,13 em economia, alcançando o primeiro lugar geral no Brasil. Em 2026, a cidade se destacou especialmente em funcionamento da máquina pública, em que subiu 4 posições e alcançou o topo nacional. Capital humano, em 3º lugar do Brasil, e acesso à saúde, na 5ª posição do país.
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1: Eu quero saudar a todos aqueles que estão nos vendo e ouvindo com a paz do Senhor Jesus. A mensagem, a palavra do Senhor se encontra no livro de Atos dos Apóstolos, capítulo 3, no verso 1 em diante. E Pedro e João subiam juntos ao templo à hora

0: da oração à irmã. E era trazido um varão, que desde o ventre de sua mãe era coxo, o qual todos os dias punham à porta do templo chamada Formosa para pedir esmola aos que entravam. Meu querido, meu amado, que nos ouve, que nos vê nesse momento. Nós sabemos que a necessidade do homem é a falta de Deus. A falta de Deus faz com que a sua alma tenha sede. E a sede, ela é uma necessidade que existe na alma de todo aquele que foi criado por Deus. E nós somos criação do Senhor nosso Deus. Sabemos que aquele rapaz, naquele momento, na hora nona, a hora da oração, a hora da comunhão, estava na Porta Formosa, como fazia todos os dias. E ali ele aguardava sempre ser saciada a sua sede, a sua fome, aquilo que era material. Todos os que entravam tinham necessidades também, porque ninguém sobe ao templo na hora nona se não for para buscar a Deus e descedentar a sua alma. Da mesma forma, naquele dia aconteceu algo muito especial. Dois homens, diz que se olhássemos eram homens comuns, mas eram homens que viveram com Jesus e que agora cheios do Espírito Santo subiam à oração para buscar a Deus no templo. E quando não naquela tarde, para muitos uma surpresa, mas para aqueles dois, um encontro com aquele homem à Porta Formosa, um coxo, que há muito tempo ali estava, todos os dias sendo levado pela sua mãe, encontraram-se com ele. E da mesma forma, como todos os que passavam ali, tantos peregrinos ali passaram, ele estende a sua mão e pede uma esmola, para que mais uma vez a sede e a fome daquilo que ele via no seu corpo pudesse ser saciado e sedentado. Mal sabia ele que, na verdade, aqueles dois homens que estavam ali não eram homens quaisquer, ou qualquer homem. Mas eram dois homens que tinham uma experiência, tinham algo a mais. Não que possuíssem deles por geração própria, mas eles carregavam em si algo que transformaria a vida daquele coxo. E foi naquele encontro tão maravilhoso. Eles olharam para ele e o convidaram para olhar para eles. E deram a ele o que mudou, o que transformou a sua vida. Dizendo, não temos ouro nem prata, não temos o que o mundo pode te dar, não temos o que o material pode gerar para você, não temos aquilo que pode saciar ou dessedentar a sua carne, mas o que nós temos vai saciar a sua sede, a sua alma para sempre. Levanta em nome de Jesus. Também aqui eu posso dizer para você, meu querido e amado, que está nos ouvindo, que está nos vendo, saiba que o Senhor te trouxe a ouvir essa mensagem, porque Ele viu dentro de você a necessidade, a sede, a fome de algo que pudesse transformar a sua vida. Talvez você esteja há quanto tempo, como aquele homem na porta do templo, perto, ouvindo falar de Jesus, ouvindo falar da misericórdia, ouvindo falar do socorro. Quantas vezes você já não ouviu isso? Mas neste momento, nesta hora, eu quero te dizer que, em nome de Jesus o Nazareno, se você crer, Ele vai transformar a sua vida. Saiba que quando isso adentrou nos ouvidos e no coração daquele homem, a fé foi gerada. E a Bíblia fala que ele saltou para dentro do templo, glorificando a Deus. Porque é assim, aquele que encontra e recebe o que vem em nome de Jesus, aquele que recebe a palavra que vem da eternidade, ele é transformado e adentra a casa do Pai e entra a presença do Pai. E a sua vida agora é louvor e glorificação a Deus. Saiba você que nos ouve, que nos vê, que Jesus quer fazer com você isso agora. Que Deus possa te abençoar, que você possa receber e ser uma nova criatura na presença dele. Que Deus te abençoe.
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1: Longe das vinícolas italianas e dos vinhedos gaúchos, uma propriedade no norte do Espírito Santo surpreende com parreirais cheios de cachos de uva, crescendo em meio às lavouras de café e desafiando o clima quente típico da região. Entre os cafezais de Conilon e as altas temperaturas acima dos 30 graus, um produtor acreditou nesse cultivo pouco comum em sua propriedade, que fica no interior de Jaguaré, norte do estado do Espírito Santo. A diversificação vai além do cultivo, as frutas se transformam em sucos e até biscoitos. Essa experiência começou em 2018 e hoje já são mais de 400 árvores distribuídas em uma área de quase meio hectare. O desafio surgiu depois que o dono da fazenda conheceu uma propriedade que já trabalhava com a cultura da uva por meio de uma iniciativa de incentivo à produção rural. Ele gostou, achou bonito e decidiu plantar. E tem dado certo. No início, a falta de informações sobre o cultivo e a incerteza sobre o retorno financeiro que a produção daria foram os principais obstáculos. Em vez de depender de apenas de uma única colheita, o produtor trabalha com duas podas anuais, geralmente nos meses de fevereiro e agosto. A quantidade de uva produzida varia conforme as condições climáticas de cada ano, mas o retorno é significativo. A cada safra, o produtor consegue colher de 2 mil a 5 mil quilos de uvas por planta.
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0: Nós saudamos a todos que estão conosco com a paz do Senhor. Estamos dando início a mais um Família, um Projeto de Deus. E vamos iniciar hoje uma série sobre criação de filhos que não foram bem-sucedidas na Palavra de Deus. E hoje, o nosso primeiro episódio sobre esse tema vai ser sobre Absalão. Aqui conosco hoje, pastor Guilherme, pastor Douglas, a paz do Senhor.
1: Paz do Senhor, pastor Marcelo, pastor Guilherme.

0: Seu Douglas, seu Marcelo, todos os irmãos estão assistindo conosco.
1: Vou pedir ao pastor Douglas para ler o texto, para dar base ao nosso tema. O texto está em 2 Samuel, capítulo 14, versículo 28. Assim ficou Absalão 2 anos inteiros em Jerusalém e não viu a face do rei. Quando nós falamos do relacionamento de Davi e Absalão, nós vamos encontrar um relacionamento muito difícil de pai e filho, um relacionamento muito problemático. E o fim, todos conhecem como foi ruim. Mas devemos, na verdade, iniciar na origem do problema, onde tudo começou, que foi quando o irmão de Absalão, Aminon, se sentiu atraído pela irmã de Absalão, Tamar. E vai então fazer toda uma manobra, ela resiste, falando que aquilo não poderia ser daquela forma, e que ele fosse começar com o pai, com Davi, procura nosso pai, ele vai fazer. E no final ela acabou sendo violentada. Aqui vai estar a origem, nos parece, de todo o problema do relacionamento entre Davi e Absalão, que foi uma coisa grave, um erro muito grave. A menina foi desonrada diante de todo Israel. Depois ele foi completamente irresponsável. Ele dois atos terríveis de Aminon. O primeiro foi esse. O segundo foi não assumir, não queria assumir nenhuma responsabilidade na coisa. Nada. Muita responsável. E Davi, pelos relatos bíblicos, se indignou, mas ele não corrigiu o filho. Ele não fez nada, segundo não há registro. E aquilo não fez bem a Absalão. Absalão guardou aquilo com ele 2 anos. Talvez aguardando que o pai fizesse alguma coisa, porque foi uma coisa grave, a irmã dele. Tanto que Absalão acolheu a irmã em casa, de tão doído que ele ficou com a situação. De tão sensibilizado, não sei, ela estava comigo. Ele a coloca nos braços e cuida dela. E durante 2 anos, Davi nada fez, Aminon continuou normal. E aí, Absalão vai ter uma decisão, uma das piores decisões da vida dele. Que ele vai falar: meu pai, eu posso fazer um banquete para todos os filhos do rei? Davi tinha várias esposas e filhos com várias esposas. Davi: ah, pode, pá, por que não? Cansaria de todos. Eu posso chamar também Aminon? Pode. Mas tudo aquilo, Absalão estava maquinando uma vingança. Quando tem o banquete, Absalão orienta que eles embriagassem, deixasse, quando a Aminon tivesse já embriagado, tomado pelo vinho, dois servos foram lá e mataram. Então, aqui vai começar todo o relacionamento problemático dos dois, que Absalão tem que fugir, mas por quê? Agora aqui para nós faz. Porque Davi foi omisso. Porque quando houve uma coisa grave, todo mundo aguardou a correção de Aminon. E Davi não corrigiu. A omissão de Davi acabou gerando uma tragédia, né?
2: É porque a figura do pai, ela precisa estabelecer os limites. E ali era a oportunidade de Davi começar a estabelecer os limites, né? Tanto para Aminon, quanto para, né, depois ali, Absalão mais para frente, até mesmo amparar Tamar. Não, nós não encontramos na Bíblia Davi se comovendo, né, e trazendo Tamar ali para os cuidados. E nós vemos assim na figura de Davi, né, que a gente estava comentando, homem tão valoroso, tão valente, e ele abre mão de fazer esse ajuste dentro de casa e permite que o ódio entre no coração de Absalão. Porque ao ver aquela situação, não vê uma correção do pai, entra o ódio, a revolta contra Aminon, e isso toma a mente de Absalão e vai desencadear aí um coração amargo, um coração endurecido, um problema dentro da família de Davi.
0: Observo também, Douglas, que o pai, ou os pais, né, em um dado momento ou em certa idade, haverá situações que será necessário a intervenção

0: até mais dura do pai, dos pais, porque como não houve aquela intervenção, o problema não parou, ele continuou, ganhou força.
1: O problema não some, né?
0: Não some, exatamente, não some. Então, quando faltou a intervenção do pai aqui, Davi, o problema continuou e caiu em outro problema pior, e depois em outro pior. Então, é necessário, em dado momento, que os pais intervenham para que não haja lágrimas maiores, para que não haja pranto no futuro, que às vezes é próximo, às vezes é longo, mas haverá. Um abismo chamou de abismo. E eu tenho até um texto bíblico. E Davi indignou-se com o que tinha acontecido. Terminou já fez. Mas não fez nada. Então é o pai que. Davi não concordou com aquilo, se entristeceu, mas tem que ter ação. E interessante como que às vezes a omissão do pai cria inimizade entre os irmãos. Porque se o pai não ocupa a presença, o espaço que é dele. Aí um irmão quer fazer vingança com outro, outro quer acertar com outro. Isso é ausência paterna. Porque isso era o dever de Davi fazer isso. Se Davi tivesse corrigido, por certo, Absalão não teria feito aquilo e não teria entrado pelo caminho que entrou. Assim. O Absalão, que nós conhecemos, talvez nem teria existido. Não estou afirmando que não. Talvez. Então, essa questão do pai. Tomar posições e, como você falou, não vai, vai deixando e vai se aumentando. Aí aqui que acontece? Absalão sabia que ele tinha feito não era correto, ele fugiu. Ele vai fugir e vai ficar 3 anos. 3 anos fugido, né, distante, longe e sem falar com o pai. Foram 3 anos sem conversa entre eles. Quer dizer, você vê que realmente aqui a coisa já está tomando um caminho completamente errado, né?
2: Pastor Marcelo, interessante que a gente percebe que na omissão de Davi vai gerar um comportamento também em Absalão de não resolver problemas, ele foge.
0: Ah, é muito bom.
2: Porque essa questão de fugir dos problemas, essa falta de habilidade, até de coragem e de conseguir tratar problemas, isso é um problema sério, porque se nós gerarmos filhos que não sabem administrar os seus problemas. Isso vai causar um problema futuro, porque o problema ele não vai desaparecer, ele vai te encontrar lá na frente, porque aconteceu com o Absalão. Então ele fugiu. As pessoas hoje às vezes estão fugindo de tratar problemas, ao invés de sentar, até se arrepender, pedir perdão, né? De refazer o caminho, né? De trazer de novo a reconciliação, enfim. Fugir dos problemas não vai resolver.
0: E falar a verdade às vezes, porque muitas vezes as pessoas têm medo de falar a verdade. Elas não querem. A verdade, ela é pesada. Ela é pesada, mas ela liberta também. Ela liberta. E às vezes o pai, ou a mãe, ou o filho tem medo de falar a verdade. Não, mas não vão falar agora, não. Vão contornar. E esse contorno, esse caminho, esse atalho custa caro. Esse atalho custa caro. Então tem que falar. Não podemos ter medo de falar a verdade, tratar as coisas com seriedade e verdade.
3: E você vê que é uma falta de polimite. Aminon matou Tamar, não aconteceu. Matou, violentou Tamar, não aconteceu nada. Então vou matar também, matou, não aconteceu nada. Então assim, não havia correção nenhuma no negócio. Um violentou, outro matou e ficou por aquilo mesmo, foi embora, ninguém fez nada. E aí, eu penso que daqui a pouco cria um monstro.
2: Sem limites nenhum.
3: Sem limite, cara, porque vai vir contra você mesmo. Entendeu? E 3 anos, você vê que há uma falta de diálogo aqui muito grande de pai e filho. Quer dizer, ele foge, vai falar com o outro lá, fica 3 anos sem conversar, sem contato. Não há diálogo nenhum sobre isso aí. O assunto não é enfrentado, não é conversado. Então, esse é um ponto que todos nós temos que pensar muito, né? Tem que ter diálogo, tem que tratar, por mais difícil que sejam os assuntos. Tem que chamar, olha, você errou, você vai ter que pagar pelo meu erro. Isso aqui já tem que ter um erro, isso aqui é assim. Tem que haver um tipo de diálogo, hein? Porque se não houver diálogo, como é que faz?
2: E, Pastor Marcelo, interessante, porque depois desse episódio que você acabou de mencionar, fica claro que não era falta de amor.
3: Não, não era.
2: Porque o texto diz embaixo assim que Davi
3: é muito bom.
2: Ele se

0: A saudade de Salão, ou seja, é o sentimento paterno, o amor pelo filho, mas a falta desta habilidade, dessa condição, dessa atitude de tratar os assuntos. O filho estava lá 3 anos, fugido, o pai com saudade,
1: O pai
0: não deu
1: aqui
0: passo, né?
1: e o filho lá e o problema sem resolver. E o Douglas lembrar aqui também que tinha uma ferida que não foi tratada. Uma ferida que não foi tratada. Se a ferida não for tratada, leva à morte. Então há feridas em relacionamentos que precisa ser tratada para que ela seja curada. Se ela não curar, ela vai levar à morte. Ela leva à morte. Começou lá atrás a ferida. A Absalão caminhou ali, ó, a ferida.
0: Porque já viu, protegeu a filha, né?
1: A ferida começou ali. E olha o fim, onde foi parar, não é?
0: Esse ponto é interessante. São ressentimentos que vão ficando, são mágoas que vão ficando no relacionamento do pai, filho, família. Não é tratado. É que diz: não se ponha o sol na vossa ira, vai deixando ficar. Aquilo vira raiz de amargura. Depois, com a situação incontrolável. Ali foi deixando, por tempo cuidar, o tempo não cuida, o tempo piora.
1: Exatamente.
0: O tempo vai só piorar aquilo, entendeu? E é interessante, né? Como o Lula falou, ele amava o menino, sentia falta do menino, mas ele não conseguia transformar o amor dele em ações. Então, veja, é uma frase que as pessoas mais fortes, mas amar não basta. Esse amor tem que se transformar em atos, como diz o vovô, né? O amor tem que ultrapassar os portais do coração, tem que ser visto e ouvido.
1: Muito
0: Não
1: bom.
0: basta dizer só que ama. Esse amor tem que se refletir em atos e palavras.
2: É o amor de Deus. Deus amou o mundo de tal maneira que ele deu o filho dele. Então são atos de amor.
0: O amor dele se encarnou, andou, foi visto, né? Ultrapassou os portais do coração, como diz o vovô, né? Jesus foi visto, foi visto. Depois de 3 anos, aí Absalão sente vontade de voltar. Ou seja, é difícil saber o motivo, então, lógico que ele quer voltar para Jerusalém, onde era a cidade, né, onde tinha a casa dele, perto do pai. Ele chama o comandante do exército, o árabe, olha, fala com meu pai, vê se eu posso voltar. Parece aquele menino quando está querendo uma reconciliação, e também com medo de falar com o pai, e aí procura ou a mãe, ou o tio, alguém próximo, falar com o papai, ver se ele me recebe lá, né? Aí, eu sou até jovem, até usou lá uma mulher, toda a situação lá, olha, para quebrar o coração do Davi. Davi, deixa o menino voltar. Não, você vê que Davi nem foi muito resistente. Né? Não, manda ele voltar. Você vê que havia sentimento aqui, havia sentimento lá, né? Não, manda ele voltar, e quando volta, eles se abraçam, eles se beijam, e tudo isso. Mas aqui que fica uma situação. Que aqui já dá, aqui Absalão já era um homem formado. E a impressão é que quando ele retorna para Jerusalém, pelo que o texto mostra, ele já tinha alguns projetos pessoais.
1: Exatamente.
0: Ele já tinha uma ambição no coração dele. Ele queria voltar para se rebelar contra o pai. E Davi não discerniu. Ele não discerniu. Ele falou, ah, chegou, abraçou, disse, ah, fica por aqui, fica aqui. E agora os dois ficaram morando dentro de Jerusalém, juntos de Jerusalém, e ficaram sem se falar também.
2: Foram 2 anos.
0: 2 anos. Olha só que coisa, moço. Eles moravam na mesma cidade e não se falavam. Não sei como é que você cuidava na rua, na rua. Aí fica imaginando essas coisas, né? Que um pai e um filho moram na mesma cidade. Que aquela cidade não era tão grande como a de hoje. 2 anos, nunca se falaram. Quer dizer, que relacionamento frio, que falta de expressão, de diálogo. Né? E hoje isso acontece hoje. Hoje, só um lugar da mesma cidade, em uma casa. Pais e filhos que moram na mesma casa e não se falam. É só o básico. Pegar para mim, ah, você pode pegar. Você me dá carona? Você me leva? Não tem diálogo.
2: Nós comentamos antes, né, do programa, imaginando as causas de tudo isso, né, além de toda essa ferida aberta, essas atitudes, mas pode ter acontecido por tantas atribuições de Davi,
0: É verdade.
2: as ocupações, as conquistas, essas guerras, né, os inimigos de fora, enfim, e talvez as preocupações não levaram Davi a se debruçar sobre esse assunto. Absalão estava.

0: E seria mais um problema a ser resolvido entre tantos, e não deu a devida importância que um pai deve dar dessa reconciliação com o filho, né? Porque assim, não era mais um problema, era o filho dele.
1: Vou falar ali.
0: E esse passo não deveria vir de Absalão, não deveria vir de Davi.
1: É o pai, né?
0: É pai.
1: A impressão que dá é essa mesma. Ele abriu mão das filhas. Ele tinha o reino, o trono, tinha o exército, tinha os tributos, tinha as nações de vir de volta. Então, assim, eu não teve tempo para os filhos. Não teve tempo dos filhos. E aí você vai chegar numa realidade. O texto bíblico fala assim, e Davi nunca perdeu uma batalha. No campo de batalha nunca perdeu. E Davi perdeu a batalha dentro de casa. Dentro de casa. Perdeu dentro de casa.
2: É, nunca podemos abrir mão da nossa família, do tempo com a nossa família. Porque nós já falamos aqui várias vezes, não tem uma separação entre a obra de Deus, que Deus está fazendo, e a nossa família, porque a família está na obra. E a obra de Deus faz parte da nossa vida, da nossa família. Então, Davi tinha sim condição de dar o tempo devido, dar a atenção devida. E ele sofreu por isso. Esse tempo que ele não preservou na infância, na adolescência, ele chorou na fase adulta com seus filhos, né? E nós lutamos para que isso não aconteça nas nossas vidas. Há um provérbio que diz assim, sobre correção. Provérbios 13, verso 24. Aquele que poupa a sua vara odeia o seu filho, mas aquele que o ama o castiga desde cedo.
1: É o que faltou para Davi.
2: É o que faltou para Davi. Porque se houvesse ali ações de amor, e às vezes ações de amor não são belas, elas são rígidas, são até um pouco severas, mas é porque
0: Isso é eficaz.
2: nós somos amados. Deus nos corrige porque somos amados, né?
1: E não adianta nós pensarmos que o tempo vai resolver. Não, vou fazer, pá, estou muito ocupado, o tempo resolve, isso me ficou de mim. E vai só piorando, um dia foge o controle. E o texto de Cantares, né? As vinhas que me destes, eu guardei. Mas a minha vinha, minha própria vinha não guardei, né? Então, você, às vezes são as igrejas, né? Você guarda tantas vinhas, mas a sua própria, que é a sua casa. Sabe? Um texto impressionante, né? E esse texto é um salmo, lógico, que esse texto cantado tem um significado maravilhoso, profético para a igreja, mas é uma realidade que pode se compreender com qualquer pastor.
2: Exatamente.
1: Você cuida de tantas vinhas, as vinhas que o Senhor te deu, você guardou com cuidado de todas elas, e a sua própria você não cuidou. E aquela minha não guardei. Que dor, né? Que dor, você tem que chegar no fim da vida, para chegar a essa conclusão. E todas as vezes que o Senhor me deu, eu cuidei todas elas, muito bem. Mas eu esqueci de cuidar da minha própria casa. Aí, Absalão está lá, esses 2 anos sem conversa, ele quer estar com o pai, ele manda chamar Joabe. Joabe, diz que ele viesse, ele estava, que ele queria falar com o Joabe, não foi. Aí pediu a segunda vez, não foi, pediu a terceira vez, não foi. Aí, Absalão chamou os rapazes, põe fogo no campo de Joabe. O Joabe tinha um terreno, uma terra, vizinha do Absalão, do lado. Falou, põe fogo em tudo, ele vem rapidinho. Aí chegou, vai correr lá e apagou fogo em tudo. Chegou lá, o que aconteceu? Não, sabe o que? Eu te chamei 3 vezes, sabe o que vim? Apagou fogo todo. Um menino que perdeu completamente o limite, mal criado, mal acostumado. Entendeu? Se você não é você, você sou eu, você é todo mundo, você é qualquer pai. Se você não põe limite no seu filho, ele vai pôr fogo na casa, ele põe fogo na igreja. Ele põe fogo em qualquer lugar. Você vai viver e apagar incêndio.
0: Alguém inflamado constantemente, né? Gera problema na escola, gera problema na família, gera problema no trabalho. Alguém que está sempre causando problemas, né? Faltou ali
2: E
0: uma intervenção dele.
2: tem que chamar para conversar, né? Tem que colocar, tem que resolver, porque quando Absalão volta, e ele ficou ainda esses anos sem falar com o Davi, quando eles se encontraram, o Davi tinha a obrigação, como pai, falar: meu filho, você está voltando, eu estou te recebendo.
0: Resolver tudo isso aqui para trás.
2: É, como o pai do filho pródigo fez ali, ó, tira essa roupa suja, veste nova, calçado novo, é uma nova vida agora.

0: Mas você vai, eu te amo, mas é uma nova vida. Aquilo errou, está aqui assim, vai ter que cumprir isso. Então tem que falar a verdade, não é
1: Como
0: preciso.
1: no filho pródigo, né? Ele beijou.
0: Beijou,
1: Só que no filho
0: exatamente.
1: pródigo, ó, você, te beijei, te recebi, tá tudo certo, mas vamos mudar de vida, né?
0: Mudou a vida, mudou a vida. Você vê claramente que Absalão já não tinha temor de consequências. Não havia, porque não havia consequências. O irmão dele fez que não aconteceu nada. Ele cometeu um homicídio, não aconteceu nada. Entendeu? Foi a Botafogo que no Joab era o comandante do exército. Joab era o homem que o russo parecia um leão. Você não está falando de qualquer pessoa, não.
1: Imagina, que ousadia, né?
0: É, o comandante do exército, Israel, quando ele entrava na caverna, tinha o leão. Ele sempre de gente. E ele não quer saber, põe fogo e quem vai mexer comigo, eu sou filho do rei. Quem vai mexer com o filho do rei? Ele não é filho do rei, não mexe mesmo. E botou. Então, é muito importante para todos nós entender como a consequência é importante para o filho. Olha, até já falamos isso aqui uma vez no tema, mas vale muito a pena repetir. Vocês vão lembrar que a consequência é mais importante que o castigo. Não é que uma coisa ligada à outra. Então você quer fazer isso? Quer? Se fizer isso, você fica sem isso. Então, se ele gosta disso, se ele gosta disso, ele não faz isso. Então, se a criança cresce vendo que existe consequência para os atos dela, ela começa a calcular. Começa a pensar, será que vale a pena eu pagar tanto? Mas se não tem consequência, ele fica uma criança inconsequente. É o caso do menino. Eu vou botar fome em tudo, que eu sei que não vai acontecer nada mesmo. Eu sou filho do rei, mas o filho do rei tem. É um provérbio que diz isso. É, aqui a correção, vou lembrar aqui, né? A correção do seu filho, aquele que corrige, lembrei, aquele que corrige descansará. Você corrigiu, o correção que faz hoje aqui, eu descanso amanhã. Não é bom. E você vê como é que é esse negócio isso aqui. Ele foi fazer com o Joab, depois vamos falar desse pós-programa, tá lá aqui agora. Ele foi fazer com o Joab o que ele fazia com o pai dele. Só que o pai, Joab não era o pai dele.
1: Exatamente. E você encontra o Joab.
0: Lá na frente, Joab, o problema é
1: Errou,
0: você.
1: não.
0: Entendeu? Isso é o problema. A vida não vai tratar nossos filhos como nós tratamos. Então, você não permite, não tem consequência, nunca é corrigida, a vida não é o papai dele.
1: Exato. Da porta para fora não tem mãe, pai. Aí tem outros.
0: Aí vai quem faz os outros que faz com o pai, encontra o Joab pela frente e vai dar o problema que deu lá. A gente podia parar por aqui,
1: Sim.
0: né? Amém, Douglas.
1: Amém.
0: Amém. Eu acho que nós poderíamos encerrar lembrando de um lindo versículo de Davi, com toda essa luta, né? Com toda essa limitação que ele tinha, essa dificuldade que ele tinha de confrontar os seus filhos. Mas quando ele vai orar, quando ele vai se colocar dentro do seu assim, ainda que a minha casa não seja tal para com o Senhor, ele reconhece, minha casa não é. Todo mundo tem lá, Davi, o herói de Israel, Davi, o homem de gigante, de leões, ele fala assim, não. Ele reconhece que tinha muita dificuldade na casa dele. Ainda que a minha casa não seja tal para com o Senhor, como deveria ser. Contudo, ele fez uma aliança comigo. Para que você tenha muitas lutas, nós tenhamos, contudo, o Senhor foi misericórdia, tem uma aliança com a nossa casa e nos abençoará e nos modificará no que é preciso para que possamos alcançar a vontade do Senhor. Que Deus te abençoe. Que Deus abençoe a sua família. A paz do Senhor.

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1: O Espírito Santo tem pelo menos 10 concursos e processos seletivos abertos para contratação imediata e formação de cadastro de reserva. São oportunidades para diversos cargos e níveis de escolaridade, com salário que chega a R$4.400 mensais. Uma das seleções é a do Conselho Regional de Farmácia do Espírito Santo, que oferece 30 vagas para

0: 41 vagas para cursos de graduação em 10 cidades do estado no vestibular de verão 2027. As inscrições vão até o dia 8 de outubro. Já a prova presencial será aplicada em 29 de novembro.
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1: Pacientes em tratamento contra câncer de pulmão pelo Sistema Único de Saúde, o SUS, terão acesso a partir de outubro a 3 novos medicamentos: brigatinib, gefitinib e durvalumab. Segundo o Ministério da Saúde, os remédios serão incluídos na rede pública por meio de uma política federal de assistência farmacêutica oncológica. O Ministério estima que muitos pacientes sejam atendidos com os três medicamentos. Consideradas terapias de alta tecnologia, as medicações podem custar até R$ 643 mil por ano na rede privada. O brigatinib e o gefitinib são terapias alvo orais, ou seja, atuam diretamente em alterações específicas das células cancerígenas. Segundo o Ministério da Saúde, os medicamentos podem ser administrados na casa do paciente e apresentam menor incidência de eventos adversos em comparação aos esquemas convencionais de quimioterapia. Já o durvalumab estimula o sistema imunológico a combater os tumores cancerígenos. O medicamento é indicado para pacientes com câncer de pulmão em estágio 3, que não podem ser tratados com cirurgia. Os três remédios serão financiados integralmente pelo governo federal a partir da implementação da assistência farmacêutica oncológica, criada para ampliar a oferta de tratamentos pelo SUS. A estimativa é de que mais de 100 mil pessoas sejam contempladas pela assistência farmacêutica oncológica, com orçamento anual de R$ 2,1 bilhões.
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1: A conta de água vai ficar mais cara para moradores de 52 cidades do estado do Espírito Santo a partir deste mês de setembro. O reajuste de 6,99% vale para todos os municípios que têm os sistemas de água e esgoto ligados à Companhia Espírito Santense de Saneamento, a CESAN. O percentual foi aprovado pela Agência de Regulação de Serviços Públicos do Espírito Santo por meio da Resolução número 107, de 30 de julho deste ano. A resolução traz o resultado da segunda revisão tarifária periódica da CESAN. Esse valor é referente apenas ao primeiro ano do ciclo. Segundo a resolução, a tarifa passa de 5,84 por metro cúbico para 6,25 por metro cúbico e é uma trajetória de diferimento prevista para os dois anos subsequentes, ou seja, novos aumentos devem ocorrer em 2027 e 2028. A nova resolução também muda as regras da chamada taxa de disponibilidade. Ela é cobrada de imóveis que não estão ligados à rede da CESAN, mas que ficam em ruas onde a rede de esgoto já está disponível para a ligação. Pelo novo texto, mesmo que o imóvel tenha fossa, a cobrança passa a valer quando a ligação for considerada factível, com viabilidade técnica e econômica. A resolução estabelece ainda que o pagamento da taxa não elimina a obrigação legal de conectar o imóvel à rede pública. Nos casos em que for comprovada inviabilidade técnica ou econômica da ligação, a cobrança não será devida.
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1: Piscar os olhos repetidamente, fazer movimentos involuntários com a cabeça ou emitir sons como pigarros e tosses são alguns dos sintomas da síndrome de Tourette. A condição neurológica é caracterizada principalmente por tiques motores e vocais que acontecem de forma súbita, rápida e repetitiva. Em alguns casos, os sintomas podem se intensificar em situações de estresse, ansiedade ou cansaço. Agora, um projeto de lei pode mudar a forma como os direitos dessas pessoas são reconhecidos no Brasil. O projeto de lei 1376/25, que cria a Política Nacional de Proteção dos Direitos da Pessoa com Síndrome de Tourette, prevê que pessoas com a condição possam ser equiparadas a pessoas com deficiência. Mas o diagnóstico por si só não será suficiente para garantir automaticamente esses direitos. O projeto aguarda a sanção presidencial. Na prática, será necessário comprovar de que maneira a síndrome afeta a vida da pessoa e quais barreiras ela enfrenta no dia a dia. A avaliação pode considerar aspectos como comunicação, interação social, estudos, trabalho e necessidade de adaptações. Os especialistas orientam que o primeiro passo para quem pretende buscar algum direito é reunir documentos que comprovem não apenas o diagnóstico, mas também os impactos provocados pela condição. Laudos, relatórios, exames, registros de tratamentos e acompanhamentos podem ajudar nesse processo.
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0: Saudamos todos com a paz do Senhor Jesus. Este é o programa Os Dias da Minha Mocidade, um programa voltado para os jovens, para que você, jovem, possa se aprofundar na palavra de Deus e se fortalecer espiritualmente. E eu estou aqui com alguns jovens, alguns irmãos do louvor e também com o pastor que está conosco, o pastor Gedaí. Saúdo todos com a paz do Senhor Jesus. Nós estamos falando do fruto do Espírito Santo. No último programa, nós tivemos a primeira parte de uma das características que integram o fruto do Espírito Santo, uma das 9 características, que é domínio próprio, a capacidade que o Senhor nos dá pelo seu Espírito Santo de dominar, de controlar os nossos impulsos, as nossas inclinações. E hoje, como nós mencionamos, vamos ter uma segunda parte ainda nesse assunto, o domínio próprio. E nós vimos no último programa que o homem que não consegue conter o seu espírito, que não tem domínio próprio, é como uma cidade sem muros, uma cidade assolada. E terminamos o programa anterior dizendo a respeito de uma profecia maravilhosa que será o versículo que vai abrir o programa de hoje, que está lá no livro do profeta Zacarias, no capítulo 2, no verso 4. Corre, fala a este jovem dizendo: Jerusalém será habitada como as aldeias sem muros, por causa da multidão nela, dos homens e dos animais. E eu, diz o Senhor, serei para ela um muro de fogo em redor, e eu mesmo serei no meio dela, a sua glória. Pastor Gedaí, essa profecia que estava apontada aqui sobre Jerusalém, de que o Senhor seria como um muro de fogo ao redor de Jerusalém, pela multidão que habitaria Jerusalém. Talvez até de uma maneira mais clara, Jerusalém ia ser tão habitada, tão próspera, que Jerusalém ia ficar pequeno demais para tantas pessoas. Para onde estava apontada essa profecia, pastor Gedaí?
1: Pai do Senhor, pastor Júlio, Pai do Senhor, os irmãos, a você, jovem, que participa conosco. Essa profecia estava apontada para algo que está acontecendo hoje nos nossos dias. Porque quando nós falamos de muro, nós falamos de um lugar onde limita, não é verdade? Às vezes, vamos trazer para o nosso cotidiano, às vezes quando nós vemos um muro cercando um terreno, nós sabemos que aquele muro, alguém é proprietário daquele terreno, daquele imóvel. E o Senhor estava profeticamente apontando para a sua igreja, porque o Senhor, pela descida

0: do Espírito Santo, pela bênção do Senhor nas nossas vidas, este muro que é de fogo, tipificando a ação do Espírito Santo, traz uma identidade para a igreja e para a vida do homem, de que agora nós pertencemos ao Senhor, de que nós somos propriedade dele. Portanto, este muro são os limites que também o Espírito Santo tem colocado na vida da sua igreja, na vida do homem. Como você mesmo disse, nós agora não andamos mais segundo as nossas vontades e impulsos que temos, mas agora é o Espírito Santo que domina sobre as nossas
1: vidas. Glória a Jesus. Então esses muros de fogo, pastor Jedaí, como você mesmo mencionou, representam o Espírito Santo na nossa vida. E essa profecia se cumpriu de fato, porque no dia de Pentecostes, após a ressurreição do Senhor Jesus, o Espírito Santo desceu sobre os servos do Senhor que estavam orando em Jerusalém. E de fato, Jerusalém ficou pequena demais naquele dia, né, pastor Jedaí?
0: Todas as línguas ali, os povos ali, o Senhor, sem medida, desceu,
1: derramou
0: o seu Espírito, e se cumpre uma promessa do Senhor, né? Uma orientação que o Senhor deu, ó, ficai em Jerusalém, até que do alto sejais revestidos de poder.
1: Glória a Deus.
0: Né? Esses muros de fogo foram estabelecidos no meio da igreja.
1: O Senhor queria batizar aquele povo com o Espírito Santo. O Senhor quer batizar jovens com o Espírito Santo. Você, jovem, que está participando desse programa, você já recebeu o Espírito Santo na sua vida para dominar suas inclinações, para te capacitar com o poder de Deus para você viver uma vida de obediência ao Senhor Jesus, com certeza da vida eterna? E eu quero agora passar aqui a palavra para a leitura de um texto bíblico. Estela, por favor, leia um texto em que o próprio apóstolo Paulo faz essa pergunta. Vocês já receberam o Espírito Santo?
2: A palavra de Deus nos fala em Atos, no capítulo 19, versículo 2. Paulo pergunta: disse-lhes, já recebestes vós o Espírito Santo quando crestes? E eles disseram-lhe, nós nem ainda ouvimos que haja Espírito Santo. Aqui, como os pastores mencionaram, o Pentecostes já havia acontecido, Paulo já estava pregando o Evangelho, é que ele retorna a Éfeso mais uma vez para pregar, e ele encontra aqui 12 homens que já haviam sido batizados nas águas, mas que ainda nem sequer haviam ouvido falar sobre o Espírito Santo.
1: Muito interessante isso, né, pastor Jedaí? A pessoa ainda nem saber que existe o Espírito Santo. A pergunta de Paulo, vocês já receberam o Espírito Santo? Nós não sabemos nem que existe o Espírito Santo. Nós nunca ouvimos falar.
0: Não está atento à profecia, né? Era uma promessa do Senhor para a vida da igreja. E naqueles dias derramarei o meu Espírito. Então, há uma bênção e há tantos que estão assim, distantes, sem saberem, como a jovem Estela leu. Né? Vocês já receberam o Espírito Santo? Nós nem ouvimos falar.
1: Quem é o Espírito Santo?
0: Quem é? Mas sabe, eu vou dar uma boa notícia para aqueles que estão participando conosco. Hoje Deus quer se revelar ao seu coração.
1: Glória a Deus.
0: Você talvez não sabia até hoje, mas hoje o Espírito Santo quer habitar na sua vida.
1: Glória a Deus.
0: Hoje há servos que estão anunciando aqui, como jovens que aqui estão, não de ouvir falar, mas de uma experiência. Bom é ser batizado com o Espírito
1: Glória
0: Santo.
1: Glória a Deus.
0: Bom é ser propriedade do Senhor.
1: Glória a Jesus.
0: Bom é ter esses muros que não são de tijolos ou pedras, mas são do fogo do Espírito
1: Aleluia.
0: Santo na vida da igreja.
1: Pastor Jedaí, para quem, como foi lido no texto, não conhece o Espírito Santo, não sabe quem é o Espírito Santo, nunca ouviu a voz do Espírito Santo, fala um pouquinho para os jovens que estão participando. O Espírito Santo, como ele se manifesta, quem é o Espírito Santo?
0: É interessante, pastor Júlio, a gente deixar claro que o Espírito Santo é Deus. Primeiro entendimento que nós precisamos ter, o Deus Espírito Santo.
1: Ele faz parte da Trindade,
0: faz parte da Trindade.
1: O Pai, o Filho e o Espírito Santo.
0: Ele, a pessoa do Espírito Santo, ele fala com o homem. Ele tem

0: fazer, de direcionar a vida do homem. Ele sabe a vontade do Pai, porque ele está estabelecido justamente para proporcionar ao homem o conhecimento da verdade.
1: Glória a Deus.
0: O conhecimento desse projeto extraordinário, que não é conhecido pelo intelecto humano, mas pela graça do Senhor na
1: nossa vida. Jesus.
0: Então nós podemos dizer que o Espírito Santo é uma pessoa.
1: Glória a Deus.
0: O Espírito Santo é um Deus e que ele tem prazer em habitar no coração do homem.
1: Glória a Deus. Se o Espírito Santo ele se manifesta de várias formas, como um fogo, como uma nuvem que desce e enche o lugar, como um óleo que é derramado, como aconteceu no Antigo Testamento, e um óleo se apega a nós, né? Ele se apega a nós. O Espírito Santo quer entrar no seu coração, jovem, na sua vida, transformar a sua vida. E o Espírito Santo, como disse o pastor Gedaí, ele nos guia na verdade, ele nos ensina todas as coisas para que possamos caminhar na vontade de Deus e agradar ao Senhor Jesus. Mas há uma característica do Espírito Santo que ele faz e que ele realiza dentro de nós, que nós vamos agora conhecer a partir de um texto bíblico que será lido pelo jovem Gabriel.
2: No Evangelho, segundo escreveu João, no capítulo 16, versículo 8, a palavra do Senhor nos diz assim: e quando ele vier, convencerá o mundo do pecado e da justiça e do juízo. Aqui o Senhor Jesus, ele estava falando aos seus discípulos a respeito daquele que veria, que era o Consolador, o Deus Espírito Santo. E esse Espírito Santo, esse Deus nas nossas vidas, na vida do homem, uma das primeiras operações que o Espírito Santo faz é convencer do pecado. O mundo, muitas vezes, ele tenta nos convencer a respeito de algumas coisas, falando que, olha, um erro está tudo bem. Mas aqui o Espírito Santo fala de algo que é inequívoco. Convencendo o homem do pecado, nós nos convencemos daquilo que agrada a Deus. E é uma bênção quando nós atendemos a esse convencimento do Espírito Santo sobre as nossas vidas.
1: Glória a Jesus. E não é fácil, né, pastor Gedaí, convencer um jovem.
0: Não.
1: Você vê, às vezes, a mãe tenta convencer, o pai tenta convencer. Em alguns casos, até as autoridades, a polícia. E alguns jovens estão endurecidos no seu entendimento. Mas quando entra o Espírito Santo...
0: É por isso que essa obra não é por força nem por violência, mas é pelo Espírito Santo do Senhor.
1: Glória a Deus.
0: Não são pastores que convencem os jovens a andar dessa forma, a agir, a ter um tipo de comportamento. Não. Nós glorificamos ao Senhor, jovem que está participando conosco. Essa obra é a obra do Espírito Santo.
1: Glória a Deus.
0: É o Espírito Santo que habita em nós, que vai falando conosco. Que vai, como o pastor Júlio já mencionou, vai nos direcionando, vai apontando o caminho. Para uns os senhores se refere, olha, isso eu não quero mais na sua vida, meu filho. Não precisa de regras humanas. Pastor Júlio, não precisa de uma imposição, não. Quem nos dirige é o Espírito Santo.
1: Glória a Deus.
0: Quantas experiências nós temos, que às vezes o pai já tentou, né? Um amigo já tentou falar, até mesmo, eu me permito uma experiência, nós conversamos com um jovem, olha, tal comportamento não cabe mais na sua vida. Mas vamos orar ao Senhor, porque o Espírito Santo vai falar com você. E de noite ele teve um sonho mostrando para ele que o comportamento dele estava errado. No dia seguinte, ele, o Senhor falou comigo.
1: O Espírito
0: Santo fala com a vida do jovem.
1: Olha, o Espírito Santo pode moldar a sua vida. O Espírito Santo pode transformar o seu coração, jovem. Você quer ser transformado? A Bíblia fala que o Senhor pode nos moldar. Como um oleiro molda um vaso e faz desse vaso um instrumento nas mãos do Senhor, para que ele possa colocar o azeite, transbordar da presença dele, o Espírito Santo pode moldar a sua vida, transformar o seu coração. E quando nós somos convencidos,

que nós estamos errados, que nós precisamos mudar, o Espírito Santo gera um sentimento de arrependimento, um desejo de uma mudança de direção. Se coloca agora no altar do Senhor. Nós vamos entrar um louvor. Vá agora à casa do oleiro e deixe o Espírito Santo transformar o seu coração.

0: Glória a Deus. Você vai ser cheio do Espírito Santo. Você se arrependeu. Geralmente, quando nós nos arrependemos dos nossos pecados, somos convencidos pelo Espírito Santo que nós temos que mudar. Nós vamos agora cair aos pés do Senhor. Senhor, tem misericórdia de mim. Eu sou um pecador. Eu sou falho. Muitas vezes, junto com o arrependimento, vem uma dor muito profunda. Mas agora nós vamos ver, como nós temos aprendido sobre o Espírito Santo, que é esse muro de fogo ao nosso redor, que é essa glória que enche o nosso coração. Nós vamos ver mais uma característica gloriosa do Espírito Santo de Deus. Eu quero pedir à jovem Eduarda para ler um texto bíblico.
1: A palavra de Deus em Romanos, no capítulo 8, versículo 26, nos diz assim: E da mesma maneira, também o Espírito ajuda as nossas fraquezas, porque não sabemos o que havemos de pedir como convém, mas o mesmo Espírito intercede por nós com gemidos inexprimíveis. Cada um de nós enfrenta suas próprias batalhas, suas próprias lutas, dificuldades, tem suas próprias limitações como homens, mas o Espírito Santo é aquele que nos ajuda nas nossas fraquezas, é aquele que está conosco ao longo de toda a nossa jornada, ao longo de toda a nossa vida, desde o período de convencimento até as nossas dificuldades e as nossas lutas. E não só isso, o Espírito Santo ele se compadece das nossas dores. O Espírito Santo ele intercede ao Pai em nosso favor quando nós nem mesmo conseguimos colocar em oração aquilo que são as nossas dificuldades, aquilo que são as nossas dores. Espírito Santo faz isso por nós.
0: Glória a Jesus. Pastor Gedaí, então aqui a gente tem dois pontos importantes. Primeiro, o Espírito Santo te convence de maneira gloriosa, lá no fundo do coração.
2: Sem forçar, né?
0: Sem forçar. Às vezes a mãe já até aumentou a voz para tentar te convencer. O pai já até aumentou o tom de voz. O Espírito Santo não. Ele te convenceu. Aí quando você se arrepende, você sente dor, aquele sentimento de pedir misericórdia ao Senhor, vem novamente o Espírito Santo agora e se une a você de

0: ante o altar de Deus como um intercessor. Fala um pouco sobre isso, pastor
1: É
0: Jedair.
1: muito interessante, pastor Júlio, porque fala que ele nos ajuda. Então, ele não veio para condenar, ele veio para ajudar.
0: Glória a Jesus.
1: Tão jovem, ele veio te ajudar nessa noite.
0: Aleluia.
1: Ele veio te ajudar em quê? O texto diz: as nossas fraquezas. Somos fracos, somos imperfeitos, é verdade. Mas há um Espírito Santo que quer te ajudar nesta hora, que quer interceder, porque às vezes não sabemos nem como pedir, como falar, como se apresentar diante deste Deus. Mas o Espírito Santo intercede por nós com gemidos
0: Glória a Jesus.
1: inexprimíveis. É uma expressão, é um clamor profundo que o Espírito Santo pede ao Pai.
0: Glória a Jesus.
1: Que nessa hora você possa permitir que o Espírito Santo possa te ajudar. Você está fraco? Há um Espírito de fortaleza
0: Glória a Deus.
1: presente nessa hora para te ajudar.
0: Glória a Deus. Há um ponto interessante. E pode ser a pergunta de muitos jovens agora: o que eu faço para receber o Espírito Santo na minha vida? O que eu devo fazer para que o Espírito Santo entre no meu coração? Encha o meu coração. Jesus nos ensinou sobre isso. E eu quero pedir o jovem Daniel para ler a palavra sobre esse ensino do Senhor Jesus.
2: A palavra do Senhor, escrita em Lucas, no capítulo 11, verso 9, nos diz assim: E vos digo a vós, pedi, dar-se-vos-á, buscai e acharei, batei e abrir-se-vos-á. Porque qualquer que pede, recebe, e quem busca, acha, e a quem bate, abre-se-lhe-á. No verso 13, continua: Porque se vós, sendo maus, sabeis dar boas dádivas aos vossos filhos, quanto mais dará o Pai Celestial e Espírito Santo àquele que lhe pedirem. Aqui, interessante, pastor, é você que nos assiste, é que nós, como homens imperfeitos, almejamos dar o melhor, assim como o Pai. Mas o Pai Celestial, ele tem o mais maravilhoso para nos dar, que é o Espírito Santo. Mas devemos bater a porta, devemos insistir para que esse Espírito Santo entre nas nossas vidas
0: Glória a
2: através do
0: Jesus.
2: Senhor Jesus.
0: Glória a Jesus. Muito interessante, né, pastor Jedair? O Senhor Jesus está dizendo, como o próprio jovem Daniel mencionou, que nós devemos ser insistentes, bater até a porta se abrir, pedir até receber, procurar até encontrar. Porque assim como um pai, nós dois somos pais, nós temos prazer em dar o melhor aos nossos filhos, e mesmo sendo humanos e falhos, como o próprio jovem Daniel mencionou, imagina o nosso Pai Celestial. Ele quer nos dar o seu Espírito Santo.
1: Isso mesmo, pastor Júlio, ele tem prazer, ele deseja que o homem tenha o melhor. O texto é claro em afirmar que vós, sendo maus, sabeis dar boas dádivas aos filhos, quanto mais, Pai Celestial. Não há nada melhor, jovem. Não há nada mais precioso que o Pai possa te dar. Quem sabe hoje, quem sabe você que está participando conosco nesta hora, Deus não quer derramar sobre a sua vida esse bom Espírito Santo.
0: Glória a Deus.
1: Peça a Ele, bata, insista: Senhor, eu preciso, eu quero este Espírito Santo. Os pastores falaram, os irmãos falaram tanto deste Espírito Santo, ele é tão maravilhoso, ele dirige, eu preciso dessa direção. E certamente o Senhor vai te ouvir.
0: Glória a Deus.
1: E o Senhor vai derramar sobre a sua vida essa porção excelente do bom Espírito
0: Glória a
1: Santo.
0: Deus. Nós começamos esse programa falando de um cumprimento de uma profecia. Os muros de fogo. A glória do Senhor dentro de Jerusalém. Jerusalém ia ficar pequena demais. Essa profecia

se cumpriu no dia de Pentecostes, quando o Espírito Santo foi derramado sobre a igreja. Realmente Jerusalém ficou muito pequena, porque o Evangelho ia alcançar o mundo inteiro. O batismo com o Espírito Santo foi uma promessa que se cumpriu sobre Israel. E uma promessa que Deus também quer fazer cumprir na sua vida. Foi mencionado na reunião, aqui no, também no programa, alguns que já tinham sido batizados nas águas, mas ainda não tinham sido batizados com o Espírito Santo. O batismo nas águas é aquele que o pastor da igreja, quando a pessoa aceita Jesus, quer viver uma nova vida, batiza essa pessoa nas águas, mergulha nas águas. Esse batismo tem data marcada. Você convida seus amigos e familiares para assistirem o seu batismo, participarem do culto. Mas João Batista, que batizava lá em Israel, ele disse: quando Jesus vier, ele vos batizará com o Espírito Santo e com fogo. Eu batizo com água. Eu sou João Batista, batizo com água. Mas ele vos batizará com o Espírito Santo e com fogo. Esse batismo com o Espírito Santo não tem dia marcado, não tem hora marcada, não está na nossa agenda, mas está na agenda do Senhor. E hoje mesmo, o Senhor pode te batizar com o Espírito Santo. E nós queremos aqui abrir um espaço nesse programa para que você possa pedir o batismo com o Espírito Santo. Se você estiver agora no seu quarto, se você tiver um ambiente que você possa se lançar aos pés do Senhor Jesus, se você até quiser se ajoelhar, você vai pedir nesse louvor: Senhor, vem sobre mim, Espírito de Deus, a Ti me rendo em completa submissão. Vem hoje encher meu coração. Se você está no trabalho ou em outro lugar, se por algum instante você puder fechar os olhos, um minuto, peça através desse hino. E eu tenho certeza que o Senhor vai batizar muitos jovens com o Espírito Santo. Vem sobre mim, Espírito de Deus.

0: Jesus. Aleluia, Senhor. Nesse momento, nós vamos orar ao Senhor. Eu quero te convidar a manter essa comunhão. Você vai fechar os seus olhos, porque, como o pastor Júlio já disse, o Senhor Jesus não será o pastor, não será uma ação humana, mas o Senhor, Ele quer te batizar nesta hora com o Espírito Santo. Vamos orar ao Senhor. Senhor, nós clamamos pelo poder do sangue de Jesus. E suplicamos ao Senhor que neste momento, muitos jovens que se renderam ao Senhor, alguns, Senhor, que já se colocaram até de joelhos aos seus pés, oramos a Ti, Senhor, que este bom Espírito Santo venha sobre as suas vidas.
1: Amém, Senhor.
0: Ó Deus, que estes muros de fogo possam os cercá-los, de tal maneira que agora, Senhor, selados pelo Espírito Santo, sejam propriedades de Jesus Cristo.
1: Glória a Deus.
0: Ó Deus, e que a partir de hoje vivam uma vida guiada pelo Espírito Santo, com intimidade com o Senhor, com comunhão, nós oramos assim, certos de que o Senhor já está operando e já batizou muitos, em nome de Jesus. Amém.

0: Assim estamos encerrando este programa, Os Dias da Minha Mocidade. Despeço de todos os irmãos aqui jovens, pastor Gedair e todos os irmãos também do louvor, com a paz do Senhor.
1: Amém.
0: E no próximo programa nós falaremos de duas virtudes para encerrarmos esse assunto do fruto do Espírito Santo, que é o gozo, que é a alegria do Espírito Santo e a paz que vem da eternidade. A paz do Senhor Jesus.

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1: Estou desempregado. Posso continuar pagando INSS? Se você está desempregado, saiba que você pode sim continuar contribuindo para o INSS. Mas é importante você entender como você precisa realizar essas contribuições. Bom, você precisa contribuir como contribuinte facultativo. Muita atenção a essa informação. Você não pode contribuir como contribuinte individual. Cuidado para você não contribuir errado. Por quê? Imagina só se você está desempregado e está recebendo seguro-desemprego. Se você contribuir como contribuinte facultativo, tá tudo certo. Você vai continuar recebendo seu seguro-desemprego. Aquele tempo que você está contribuindo vai contar para fins de qualquer benefício previdenciário, principalmente como tempo de contribuição para sua aposentadoria. Agora, se você contribui de forma errada, como contribuinte individual, e se você estiver recebendo seu seguro-desemprego, sabe o que vai acontecer? O seu seguro-desemprego vai ser cessado. Isso acaba que vai te trazer um grande prejuízo, não só para você, mas para todos aqueles que dependem de você. Então, a informação aqui hoje é que você pode sim, mesmo estando desempregado, contribuir para o INSS, mas como contribuinte facultativo, e é muito importante que você faça isso, porque se você precisar de algum benefício nesse período do desemprego, você vai estar amparado, você vai ter uma proteção previdenciária e vai poder desfrutar desses benefícios. E também, esse tempo de contribuição como facultativo, no momento do desemprego, ele vai contar como tempo de contribuição, que é um dos requisitos exigidos para a sua aposentadoria. Então, se você está desempregado, fique bem atento a esta informação. E se você deseja ter mais informações preciosas sobre os seus benefícios previdenciários, continue nos acompanhando aqui na Rádio Manaim e também em todas as nossas plataformas digitais.

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1: A Agência Reguladora dos Estados Unidos aprovou uma pílula para o câncer de pâncreas metastático. A pílula é indicada para adultos diagnosticados com adenocarcinoma, após pelo menos um tratamento sistêmico ou quando o paciente não pode usar combinações desses remédios. Segundo a Agência Reguladora americana, a decisão foi tomada há cerca de 6 meses e meio antes da data prevista para a conclusão da análise regulatória. A agência afirmou que a autorização cria uma nova opção para pacientes com uma doença de tratamento historicamente limitado. A aprovação de hoje oferece uma nova opção fundamental para pacientes diante de um câncer extraordinariamente difícil e historicamente complicado de tratar. O estudo foi apresentado em um congresso de oncologia. Os resultados do medicamento foram apresentados em junho durante uma sessão plenária da American Society Clinical Oncology. O tratamento praticamente dobrou a sobrevida mediana em comparação com a quimioterapia. A sobrevida mediana indica o tempo em que metade dos pacientes apresentou progressão da doença sem representar uma média aritmética. De acordo com os oncologistas, a terapia-alvo atua sobre mutações do gene RAS, presentes em cerca de 90% dos casos de câncer de pâncreas, tanto em tumores iniciais quanto em doença avançada. Esta é a primeira terapia-alvo a demonstrar ganho de sobrevida global no cenário de câncer de pâncreas metastático, que não tem possibilidade de cura.
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1: Você sabia que é possível treinar o cérebro para funcionar melhor? Sim, mas existem limites. Nosso cérebro possui uma capacidade chamada de neuroplasticidade que permite que ele se modifique, reorganize em resposta às experiências, à aprendizagem e aos estímulos que recebe ao longo da vida. É graças a ela que conseguimos aprender a ler, dirigir e criar estratégias para lidar melhor com algumas dificuldades. Quando uma criança está aprendendo a ler, por exemplo, aquilo que inicialmente exige enorme esforço vai se tornando mais automático com a prática. O cérebro fortalece determinadas conexões e passa a realizar aquela tarefa de maneira mais eficiente. O mesmo acontece quando aprendemos um novo idioma ou treinamos uma habilidade repetidamente. Isso mostra algo muito interessante. O cérebro não é uma estrutura pronta e imutável. Ele está em constante interação com aquilo que vivemos. Mas existe uma diferença importante entre dizer o que o cérebro pode mudar e dizer que podemos transformar qualquer característica apenas com esforço ou força de vontade. Uma pessoa com TDAH, por exemplo, pode aprender estratégias para organizar melhor a sua rotina, manejar distrações, planejar tarefas e controlar impulsos. Isso, porém, não significa que ela deixou de ter TDAH porque treinou o cérebro ou se esforçou o suficiente. Da mesma forma, uma criança com uma dificuldade específica de aprendizagem pode avançar muito quando recebe intervenção adequada.
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1: A Vigilância em Saúde de Fernando de Noronha investiga um surto de intoxicação após o consumo de peixe. O Hospital São Lucas atendeu 8 pessoas, entre moradores e turistas, com sintomas de ciguatera. Todos os pacientes receberam atendimento e tiveram alta. Segundo a Vigilância em Saúde de Fernando de Noronha, os pacientes apresentaram

0: vômitos, dores musculares, redução dos batimentos cardíacos e queda da pressão arterial. A administração de Fernando de Noronha informou que recebeu a notificação de 9 casos suspeitos de doenças transmitidas por água ou alimentos. Desses, 8 são suspeitos de ciguatera, uma intoxicação causada pelo consumo de peixes contaminados por toxinas produzidas por microalgas marinhas. 7 casos estão relacionados a um surto em um restaurante, 6 turistas e um morador da ilha de Fernando de Noronha. Outro caso é de um morador e está relacionado a outro estabelecimento. Os pacientes relataram ter consumido peixe e foram atendidos no Hospital São Lucas. Eles apresentavam sintomas gastrointestinais, além de dormência ou formigamento na pele, queda da pressão arterial, dores musculares e redução dos batimentos cardíacos. Todos apresentaram melhora e receberam alta hospitalar. O estado de saúde dos pacientes é considerado estável. A Secretaria Estadual de Saúde de Pernambuco informou que cerca de 190 casos suspeitos de ciguatera foram registrados na ilha entre 2022 e 2025. Os casos envolvem moradores e também turistas.
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1: Eu quero saudar a todos aqueles que estão nos vendo e ouvindo com a paz do Senhor Jesus. A mensagem, a palavra do Senhor se encontra no livro de Atos dos Apóstolos, capítulo 3, no verso 1 em diante. E Pedro e João subiam juntos ao templo à hora da oração à noite. E era trazido um varão, que desde o ventre de sua mãe era coxo, o qual todos os dias punham à porta do templo chamada Formosa para pedir esmola aos que entravam. Meu querido, meu amado, que nos ouve, que nos vê nesse momento. Nós sabemos que a necessidade do homem é a falta de Deus. A falta de Deus faz com que a sua alma tenha sede. E a sede, ela é uma necessidade que existe na alma de todo aquele que foi criado por Deus. E nós somos criação do Senhor nosso Deus. Sabemos que aquele rapaz, naquele momento, na hora nona, a hora da oração, a hora da comunhão, estava na Porta Formosa, como fazia todos os dias. E ali ele aguardava sempre ser saciada a sua sede, a sua fome, aquilo que era material. Todos os que entravam tinham necessidades também, porque ninguém sobe ao templo na hora nona se não for para buscar a Deus e descedentar a sua alma. Da mesma forma, naquele dia aconteceu algo muito especial. Dois homens, que se olhássemos eram homens comuns, mas eram homens que viveram com Jesus e que agora cheios do Espírito Santo subiam à oração para buscar a Deus no templo. E quando não naquela tarde, para muitos uma surpresa, mas para aqueles dois, um encontro com aquele homem à Porta Formosa, um coxo, que há muito tempo ali estava, todos os dias sendo levado pela sua mãe, encontraram-se com ele. E da mesma forma como todos os que passavam ali, tantos peregrinos ali passaram, ele estende a sua mão e pede uma esmola, para que mais uma vez a sede e a fome daquilo que ele via no seu corpo pudesse ser saciado e descedentado. Mal sabia ele que, na verdade, aqueles dois homens que estavam ali não eram homens quaisquer, ou qualquer homem, mas eram dois homens que tinham uma experiência, tinham algo a mais. Não que possuíssem deles por geração própria, mas eles carregavam em si algo que

0: transformaria a vida daquele coxo. E foi naquele encontro tão maravilhoso. Eles olharam para ele e o convidaram para olhar para eles. E deram a ele o que mudou, o que transformou a sua vida. Dizendo: não temos ouro nem prata, não temos o que o mundo pode te dar, não temos o que o material pode gerar para você, não temos aquilo que pode saciar ou dessedentar a sua carne, mas o que nós temos vai saciar a sua sede, a sua alma para sempre. Levanta em nome de Jesus. Também aqui eu posso dizer para você, meu querido e amado, que está nos ouvindo, que está nos vendo, saiba que o Senhor te trouxe a ouvir essa mensagem, porque ele viu dentro de você a necessidade, a sede, a fome de algo que pudesse transformar a sua vida. Talvez você esteja há quanto tempo, como aquele homem na porta do templo, perto, ouvindo falar de Jesus, ouvindo falar da misericórdia, ouvindo falar do socorro. Quantas vezes você já não ouviu isso? Mas neste momento, nesta hora, eu quero te dizer que, em nome de Jesus o Nazareno, se você crer, ele vai transformar a sua vida. Saiba que quando isso adentrou nos ouvidos e no coração daquele homem, a fé foi gerada. E a Bíblia fala que ele saltou para dentro do templo, glorificando a Deus. Porque é assim: aquele que encontra e recebe o que vem em nome de Jesus, aquele que recebe a palavra que vem da eternidade, ele é transformado e adentra a casa do Pai. E entra a presença do Pai. E a sua vida agora é louvor e glorificação a Deus. Saiba você que nos ouve, que nos vê, que Jesus quer fazer com você isso agora. Que Deus possa te abençoar, que você possa recebê-lo e ser uma nova criatura na presença dele. Que Deus te abençoe.
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1: Uma banca diferente montada no centro de Montanha, uma cidade no norte do Espírito Santo, tem chamado a atenção de quem passa pela praça da cidade. O motivo? Não há vendedor, não há caixa ou qualquer pessoa fiscalizando as vendas. Conhecida como a banquinha da confiança, o negócio funciona sobre uma regra simples: pegar, pagar e confiar. O funcionamento é totalmente focado no autoatendimento. O próprio cliente chega, escolhe o produto que deseja levar, como pães, bolos, biscoitos, faz o pagamento, embala a mercadoria na sacola e o acerto financeiro pode ser feito de duas formas: realizando um Pix através de um QR Code impresso na banca ou depositando dinheiro em espécie diretamente em uma caixinha que fica na loja. A ideia do empreendimento partiu de Telmo Miranda, um motorista profissional que passou mais de 30 anos viajando pelas rodovias do Brasil. Durante as suas viagens, ele costumava observar bancas semelhantes que funcionavam de maneira autônoma nas margens das estradas. Após mudar de emprego, ele decidiu testar o modelo em sua cidade, em Montanha, como uma forma de complementar a renda. A inauguração do espaço ocorreu no mês de agosto e rapidamente repercutiu na internet, gerando uma enxurrada de comentários positivos nas redes sociais. Apesar do receio de que o modelo sem atendente pudesse gerar perdas financeiras, Telmo revelou que até agora não teve qualquer prejuízo.
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nome de Jesus era tudo para a autora deste hino, que sempre dedicou-se muito ao estudo das Escrituras. Ela gostava de estudar o significado dos nomes bíblicos, mas o nome de Jesus, que ela estudara profundamente, é que era sua força. Quando foi questionada acerca da sua disposição alegre, apesar de suas grandes dificuldades físicas, ela respondia: "Tenho uma armadura muito especial. Tenho o nome de Jesus. Nome bom, doce a fé, a esperança do porvir." Este hino foi musicado por um capacitado compositor e publicador. Foi um hino intensamente usado nas campanhas de grandes evangelistas. Apareceu pela primeira vez no hinário Pure Gold, Ouro Puro, editado em 1871. A compositora da letra nasceu em Petersburg, estado de Nova York. Converteu-se juntamente com sua irmã. Pouco tempo depois, as duas foram as principais responsáveis pela formação de uma igreja evangélica na sua cidade. Mudando-se para a cidade de Nova York depois do seu casamento, a autora continuou o serviço cristão com muito zelo. Embora se tornasse inválida e tivesse de passar muito tempo na cama, sua casa foi ponto de encontro de pregadores, obreiros e evangelistas. O brilho da sua experiência cristã foi uma inspiração para todos que a conheciam. Escreveu inúmeros gospel songs, de grande aceitação na sua época. Entretanto, somente Nome Bom, Doce a Fé, escrito 4 anos antes da sua morte, continua a fazer parte de muitos hinários ao redor.

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3: A cidade de Vitória, capital do Espírito Santo, assumiu pela primeira vez o topo do ranking de competitividade dos municípios do Centro de Liderança Pública. A seleção avaliou 423 municípios com mais de 80 mil habitantes e mostrou quais cidades estão mais preparadas para oferecer boas condições de vida, serviços públicos eficientes e um ambiente favorável para moradores e empresas. Neste ano, Vitória desbancou a sequência de 3 anos de Florianópolis, Santa Catarina, no primeiro lugar. A cidade capixaba também alcançou o topo da seleção entre as capitais. No ano passado, a cidade ultrapassou São Paulo e se tornou a segunda cidade mais competitiva do Brasil. Já no ano anterior, Vitória ocupava a terceira posição do ranking. Outras cidades capixabas que se destacaram no ano passado tiveram resultados diferentes desse ano. Serra e Vila Velha, na Grande Vitória, haviam ocupado a quarta e quinta posições, respectivamente, na dimensão instituições. Neste ano, Vila Velha subiu para a quarta posição, enquanto Serra caiu para a 26ª posição. No levantamento deste ano, Vitória somou as notas 81,01 em instituições, 65,72 em sociedade e 54,13 em economia, alcançando o primeiro lugar geral no Brasil. Em 2026, a cidade se destacou especialmente em funcionamento da máquina pública, em que subiu 4 posições e alcançou o topo nacional. Capital humano, em terceiro lugar do Brasil, e acesso à saúde, na 5ª posição do país.
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1: Longe das vinícolas italianas e dos vinhedos gaúchos, uma propriedade no norte do Espírito Santo surpreende com parreirais cheios de cachos de uva, crescendo em meio às lavouras de café e desafiando o clima quente típico da região. Entre os cafezais de Conilon e as altas temperaturas acima dos 30 graus, um produtor acreditou nesse cultivo pouco comum em sua propriedade, que fica no interior de Jaguaré, norte do estado do Espírito Santo. A diversificação vai além do cultivo, as frutas se transformam em sucos e até biscoitos. Essa experiência começou em 2018 e hoje já são mais de 400 árvores distribuídas em uma área de quase meio hectare. O desafio surgiu depois que o dono da fazenda conheceu uma propriedade que já trabalhava com a cultura da uva por meio de uma iniciativa de incentivo à produção rural. Ele gostou, achou bonito e decidiu plantar. E tem dado certo. No início, a falta de informações sobre o cultivo e a incerteza sobre o retorno financeiro que a produção daria foram os principais obstáculos. Em vez de depender de apenas de uma única colheita, o produtor trabalha com duas podas anuais, geralmente nos meses de fevereiro e agosto. A quantidade de uva produzida varia conforme as condições climáticas de cada ano, mas o retorno é significativo. A cada safra, o produtor consegue colher de 2 mil a 5 mil quilos de uvas por planta.
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1: O Espírito Santo tem pelo menos 10 concursos e processos seletivos abertos para contratação imediata e formação de cadastro de reserva. São oportunidades para diversos cargos e níveis de escolaridade, com salário que chega a 4.400 mensais. Uma das seleções é a do Conselho Regional de Farmácia do Espírito Santo, que oferece 30 vagas para o cargo de advogado, sendo uma para preenchimento imediato e 29 para formação de cadastro de reserva. O salário é de R$3.000, além de outros benefícios. As inscrições podem ser feitas até o dia 5 de outubro. A Irmandade da Santa Casa de Misericórdia de Vitória anunciou um processo seletivo para a contratação de rádio operador com exigência de nível médio completo. O salário é de R$2.200, mais auxílio alimentação de R$30 por plantão. A carga horária é de 30 horas semanais em escala de plantão 12 por 60, ou seja, 12 horas de trabalho por 60 de descanso, em turno diurno ou noturno. Na Prefeitura de Marataízes, no sul do estado do Espírito Santo, as inscrições abertas são para o processo seletivo público que visa preencher 37 vagas de agente comunitário de saúde. Cargo voltado a profissionais do ensino médio. O salário é de R$3.200. A Universidade do Estado de Santa Catarina abriu 941 vagas para cursos de graduação em 10 cidades do estado no vestibular de verão 2027. As inscrições vão até o dia 8 de outubro. Já a prova presencial será aplicada em 29 de novembro.
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1: Estou desempregado. Posso continuar pagando INSS? Se você está desempregado, saiba que você pode sim continuar contribuindo para o INSS. Mas é importante você entender como você precisa realizar essas contribuições. Bom, você precisa contribuir como contribuinte facultativo. Muita atenção a essa informação. Você não pode contribuir como contribuinte individual. Cuidado para você não contribuir errado. Por quê? Imagina só se você está desempregado e está recebendo seguro-desemprego. Se você contribuir como contribuinte facultativo, tá tudo certo. Você vai continuar recebendo seu seguro-desemprego. Aquele tempo que você está contribuindo vai contar para fins de qualquer benefício previdenciário, principalmente como tempo de contribuição para sua aposentadoria. Agora, se você contribuir de forma errada, como contribuinte individual, e se você estiver recebendo seu seguro-desemprego, sabe o que vai acontecer? O seu seguro-desemprego vai ser cessado. Isso acaba que vai te trazer um grande prejuízo, não só para você, mas para todos aqueles que dependem de você. Então, a informação aqui hoje é que você pode sim, mesmo estando desempregado, contribuir para o INSS, mas como contribuinte facultativo, e é muito importante que você faça isso, porque se você precisar de algum benefício nesse período do desemprego, você vai estar amparado, você vai ter uma proteção previdenciária e vai poder desfrutar desses benefícios. E também, esse tempo de contribuição como facultativo, no momento do desemprego, ele vai contar como tempo de contribuição, que é um dos requisitos exigidos para a sua aposentadoria. Então, se você está desempregado, fique bem atento a esta informação. E se você deseja ter mais informações preciosas sobre os seus benefícios previdenciários, continue nos acompanhando aqui na Rádio Manaim e também em todas as nossas plataformas digitais.

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1: Estou desempregado. Posso continuar pagando INSS? Se você está desempregado, saiba que você pode sim continuar contribuindo para o INSS. Mas é importante você entender como você precisa realizar essas contribuições. Bom, você precisa contribuir como contribuinte facultativo. Muita atenção a essa informação. Você não pode contribuir como contribuinte individual. Cuidado para você não contribuir errado. Por quê? Imagina só se você está desempregado e está recebendo seguro-desemprego. Se você contribuir como contribuinte facultativo, tá tudo certo. Você vai continuar recebendo seu seguro-desemprego. Aquele tempo que você está contribuindo vai contar para fins de qualquer benefício previdenciário, principalmente como tempo de contribuição para sua aposentadoria. Agora, se você contribui de forma errada, como contribuinte individual, e se você estiver recebendo seu seguro-desemprego, sabe o que vai acontecer? O seu seguro-desemprego vai ser cessado. Isso acaba que vai te trazer um grande prejuízo, não só para você, mas para todos aqueles que dependem de você. Então, a informação aqui hoje é que você pode sim, mesmo estando desempregado, contribuir para o INSS, mas como contribuinte facultativo, e é muito importante que você faça isso, porque se você precisar de algum benefício nesse período do desemprego, você vai estar amparado, você vai ter uma proteção previdenciária e vai poder desfrutar desses benefícios. E também, esse tempo de contribuição como facultativo, no momento do desemprego, ele vai contar como tempo de contribuição, que é um dos requisitos exigidos para a sua aposentadoria. Então, se você está desempregado, fique bem atento a essa informação. E se você deseja ter mais informações preciosas sobre os seus benefícios previdenciários, continue nos acompanhando aqui na Rádio Manaim e também em todas as nossas plataformas digitais.

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1: Pacientes em tratamento contra câncer de pulmão pelo Sistema Único de Saúde, o SUS, terão acesso a partir de outubro a 3 novos medicamentos: brigatinib, gefitinib e durvalumab. Segundo o Ministério da Saúde, os remédios serão incluídos na rede pública por meio de uma política federal de assistência farmacêutica oncológica. O Ministério estima que muitos pacientes sejam atendidos com os três medicamentos. Consideradas terapias de alta tecnologia, as medicações podem custar até R$ 643 mil por ano na rede privada. O brigatinib e o gefitinib são terapias alvo orais, ou seja, atuam diretamente em alterações específicas das células cancerígenas. Segundo o Ministério da Saúde, os medicamentos podem ser administrados na casa do paciente e apresentam menor incidência de eventos adversos em comparação aos esquemas convencionais de quimioterapia. Já o durvalumab estimula o sistema imunológico a combater os tumores cancerígenos. O medicamento é indicado para pacientes com câncer de pulmão em estágio 3, que não podem ser tratados com cirurgia. Os três remédios serão financiados integralmente pelo governo federal a partir da implementação da assistência farmacêutica oncológica, criada para ampliar a oferta de tratamentos pelo SUS. A estimativa é de que mais de 100 mil pessoas sejam contempladas pela assistência farmacêutica oncológica, com orçamento anual de R$ 2,1 bilhões.
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